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0: qual é que é o problema?
1: Não é nenhum, não, mas então, tu é que perguntaste, não, eu já te disse, comecei por dizer que não se passa nada, voltaste a perguntar todas as vezes.
0: Não se passa nada, mas achas que há razões para tu estás a
1: chorar? Não, mas eu não posso chorar, agora é tema.

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O Festival Eurovisão da Canção de 1984 decorreu no dia 5 de maio na cidade de Luxemburgo, o vencedor da edição anterior. Esta edição teve a curiosidade de ser apresentada por Désiré Nosbusch, de apenas 19 anos. A forma descontraída com que apresentou o concurso e o domínio de 5 línguas, por vezes numa só frase, causou grande surpresa na época. Vence pela segunda vez a Suécia, com a canção Digilu Digilei, interpretada pelo trio Erres, que obteve 145 pontos. Em Portugal, havia decorrido a 21ª edição do Festival RTP da Canção, com Fialho Gouveia e Manuela Moura Guedes na apresentação. Desta vez, a RTP colocou 16 canções numa final, passando a uma superfinal apenas 6. Devido a uma greve dos músicos, a solução encontrada foi acompanhar os artistas com música gravada, exceto Maria Guinot, que se acompanhou a si própria ao piano, tendo vencido a superfinal. Os outros 5 superfinalistas foram António Sala, Adelaide Ferreira, Banda Tribo, Samuel e Paco Bandeira. Estava encontrada a representante portuguesa no Luxemburgo, que alcançou um modesto 11º lugar em 19 participantes, com 38 pontos. Maria Guinot interpretava então um tema da sua autoria, Silêncio e Tanta Gente, desta vez acompanhada pela orquestra.

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Ora, nós estamos já de portas abertas, mas não é preciso comprar bilhete para estar aqui a assistir à Casa Portuguesa. Seja bem-vindo a mais uma edição da Música Portuguesa. Começamos com a voz de Zé Mar. Vamos, sim senhora, puxar pelo seu melhor lado, o seu melhor sorriso. E cá estamos para andar de tuk-tuk. Vamos ao som. E assim vamos. De portas abertas na sua companhia, aqui na Escuta que Vale Sempre a Pena. Um grande, grande abraço onde quer que se encontre. Esta é a Casa Portuguesa. É minha...

E abrimos mesmo a Casa Portuguesa sempre com música daquela bem portuguesa, mais portuguesa de todos os tempos. É a música nova de Henrique e Miguel. Vamos para a festa.

com beijinho. Beijos e abraços. Bem agarradinhos. Vamos consigo, onde quer que vá, leva a casa portuguesa. Faça-nos companhia. Este é o seu programa que já não dispensa, não é? E agora vamos de roda, porque de roda é que se dança bem. Com Jorge Amado, vai de roda. Assim vamos.

Ora, mas eu mando que a festa continue. Quem sabe agora de andar de trem, neste caso de trenzinho, com Paulo Ribeiro e os Bandalusa. Vamos, assim, caminhando. Música a música, história em história, sempre em português.

Depois dos Bandaluza, temos a nova música do Expresso 86, chama-se Beber para Esquecer. Oh meu Deus, porquê é que é preciso isto? Basta ouvir a Casa Portuguesa, tudo passa.

0: Ora, e porque funanar também é bom, faz bem à saúde, o Nel Monteiro chega-nos aqui e diz: vamos funanar. Vem,
1: vem, vamos funanar, funanar, funanar. Dá-me o teu corpinho, dá-me, dá-me, dá-me.
0: Sim, senhor, muito bem, vamos lá. Ora, Filipe Almeida chega-nos também aqui à Casa Portuguesa e nos canta: hoje vai ter festa. Olha, a festa já começou para aí há meia hora. Portanto, continuamos com a festa.

É assim, queremos que a barraca abane, mas que não caia. Vai ter festa, sim senhor. Consigo desse lado. São os melhores ouvintes do mundo. Vamos fazer audiência aqui à Casa Portuguesa com este vosso amigo Nuno Miguel Pinto. É um prazer enorme todas as semanas trazer alegria. Também as novidades dos nossos artistas. Este é Filipe Almeida. Clube da Mãe chega-nos Tiago Maroto.

vê, a mensagem é sempre a mesma: é festa, alegria. Uma atrás da outra, não paramos, seguimos em frente, porque atrás se vem sempre gente.

0: Ora, o Tiago Maroto que nos deu festa até raiar o dia. O Zezito, esse pelo sinal, diz que a noite é de baile e faz-nos a pergunta, que é esta.
1: Vamos ao baile, vamos dançar.

0: Não há festa como esta aqui na Casa Portuguesa. É o som de Portugal, uma hora recheada de ritmo. E que coisa boa é a sua companhia. Continuamos aqui com uma seleção musical preparada sempre com carinho, para que desse lado não haja monotonia. É isso mesmo, Casa Portuguesa, estamos juntos.
1: Hoje

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3: Obrigado, Dr. Luís Negrão. Nada, estamos na Fundação Portuguesa de Cardiologia.
4: Isso mesmo.
3: E o interesse da Estrada Viva em conversar convosco, enquanto instituição, é que nos ajuda a esclarecer a importância da mobilidade. Nós preocupamos com a prevenção da sinistralidade, mas também com a mobilidade sustentável. O andar a pé, o andar de bicicleta. Já penso que todos sabemos que isso tem vantagens em termos de saúde. No entanto, acho, e poderíamos começar a nossa conversa por aí, acho que há muitas pessoas que ainda entendem que o exercício é algo que se faz no ginásio ou numa pista, é uma coisa mais intensa, e dão menos valor à atividade diária. Eu gostaria de começar por aí.
4: Então, há muitos anos atrás, na década de 50, houve um médico que era médico da Carris, inglesa, dos transportes ingleses, que fez um trabalho muito engraçado sobre a mortalidade dos funcionários que trabalhavam nos autocarros. E o que ele descobriu foi que o cobrador, que era aquele indivíduo, a Carris tinha aqueles autocarros de dois pisos,
3: como existiam cá em Lisboa.
4: E devo-lhe dizer que quando eu andava na faculdade, subir aqueles dois pisos, aquilo era uma coisa complicada, especialmente aqueles autocarros não tinham uma suspensão muito boa, portanto era preciso uma pessoa ter alguma capacidade física para subir e para descer aqueles... Os idosos ficavam no resto de chão e as pessoas depois, os mais aventureiros, iam para o primeiro andar. E o cobrador tinha que fazer a cobrança do bilhete, tinha que andar para cima, abaixo, à frente e atrás, e tinha que fazer esse sacrifício, que era andar de um lado para o outro para fazer a cobrança dos bilhetes. O motorista não. O motorista sentava-se naquele cubiculozinho, acabava de comer, chegava ao serviço, sentava-se ali, ali ficava 8 horas ou 9 horas por dia e não fazia mais nada, raramente, só quando o autocarro chegasse ao término e ele voltasse para trás, ou aquele para ir fazer um xixizinho, que lá se levantava, lá mexia as suas pernas, mas pouco mais do que isso fazia. E o que o médico descobriu foi que tinham mortalidades completamente diferentes. Ou seja, os indivíduos, e no fundo eles serviam-se do mesmo refeitório, tinham provavelmente hábitos semelhantes, recebiam o mesmo ordenado sensivelmente, não havia grandes disparidades de vencimentos, portanto não havia aqui um fator económico que fizesse ponderar que aqueles indivíduos eram mais saudáveis porque tinham mais poder económico do que os outros. Não, eram funcionários da transportadora, mas morriam de maneira diferente. O motorista morria muito mais de doença cardíaca do que morria o indivíduo que era o cobrador. E o médico atribuiu isso, e atribuiu bem, ao facto daquele homem passar 8 horas por dia a subir e descer aquelas escadas, a ir lá à frente e vir cá atrás, e pode seguir, e aquele pica, o pica-pica dos bilhetes, era um indivíduo que tinha uma atividade física intensa. Houve um outro estudo muito engraçado que também foi feito relativamente ao colesterol, que os médicos chegaram à conclusão que os indivíduos que todos os dias fizessem regularmente uma atividade física, por muito pouca que seja, mas que se mexessem um bocadinho, tinham, em média, níveis de colesterol mais baixos do que os indivíduos que, por exemplo, depois de jantar, se sentavam e ficavam sossegadinhos a ver a televisão e não saíam da cadeira. E quando foram... E esta análise foi feita utilizando os cães, aqueles indivíduos que têm o cão e que todas as noites têm que ir pôr o cão à rua a fazer as suas necessidades. E como deve calcular, há uns cães pequenininhos, mas há outros que são grandes. Quem nos puxa são os cães e, portanto, a atividade física aí pode ser de alguma forma intensa. Mas esses indivíduos apresentavam, em média, pelo simples facto de todas as noites, mais ou menos à mesma hora, fazerem mais ou menos o mesmo passeio e não estarem sentados uma hora, sentados ali a ver televisão, estes indivíduos tinham, em média, valores de colesterol mais baixos do que os outros. Portanto, e desde muito cedo se começou a atribuir à atividade física como um fator determinante na melhoria da condição de saúde do indivíduo. Não estamos a falar de desporto de alta competição, não estamos a falar de exercício físico, estamos a falar de atividade física. E eu julgo que vale a pena a gente distinguir estes três conceitos. Desporto é desporto, futebol é desporto, tudo quanto meta competição é desporto. Nós não estamos a falar de desporto, não estamos a falar de competição. Estamos a falar de atividade física. Qual é a diferença entre atividade física e exercício físico? É que o exercício físico é estruturado, é repetitivo e tem por princípio o desenvolvimento de alguns grupos musculares e algumas massas musculares. Por isso os atletas vão para o ginásio e fazem aquilo que se chama exercício físico. Sentam-se naquelas cadeiras em que têm que levantar os pés contra um peso, puxam aqueles braços contra um peso e fazem aquelas elevações e fazem aquelas flexões e fazem aqueles abdominais. Ou seja, cada uma destas atividades exercita-me um grupo muscular e esse grupo muscular começa a ser cada vez mais capaz e cada vez mais resistente e começa a ter uma complexão física completamente diferente. Isso é exercício físico. É um exercício que é estruturado para o indivíduo, é repetitivo e tem por missão melhorar a sua condição física e melhorar a sua capacidade e a sua resistência. Não é disso que nós estamos a falar. Estamos a falar de atividade física. E atividade física é tudo aquilo que fazemos sem que o rabo, desculpe uma expressão, sem que o rabo esteja sentado na cadeira. Tudo aquilo que nós fazemos no nosso dia-a-dia em que não estamos sentados ou não estamos deitados ou que não estamos inertes, parados, sem fazer nada, tudo isso é atividade física. Ou seja, o subir e descer as escadas, o ir à rua, o ir às compras, o ir de bicicleta ou ir a pé, toda e qualquer atividade que faça mexer os braços e que faça mexer as pernas, isso é atividade física. E isso traz um benefício enorme para a nossa saúde. Nós somos mais saudáveis, somos mais capazes, somos mais resistentes e conseguimos ter uma melhor qualidade de vida se por norma fizermos uma atividade física. E eu para ser mais saudável não preciso de comprar umas sapatilhas da marca XPTO, nem um fato de treino da marca PTOX, nem preciso de ter um equipamento muito sofisticado com um saco de treino muito bonito, cheio de marcas e cheio de coisas. Não preciso de nada disso. Só preciso de uns sapatos confortáveis, uma roupa minimamente confortável, se calhar uma garrafinha de água e ir e marchar e andar e fazer a minha passeatazinha. Isto é saudável para o coração. E o que eu costumo dizer é que nós começámos por... Quando nós nascemos, nós não fazíamos... Éramos bebés de berço. Se saíssemos do berço, íamos para o colo da mãe ou para o colo do pai, e do colo do pai saímos para o berço. Mas depois aprendemos a gatinhar. E não foi porque o papá nos estimulasse a gatinhar. Foi porque nós, pela nossa condição humana, somos estimulados para gatinhar, e a criança gatinha e sempre que pode pendura-se. É lógico que a mamãe vem com uma grande preocupação, não vai o menino cair e bater com cair no chão e aleijar-se, mas há uma espontânea e natural vontade de querer pôr-se em pé, de querer gatinhar, de querer andar e de querer marchar. Portanto, nós não começámos a correr, começámos por gatinhar. Depois do gatinhar começámos a andar, e quando começámos a andar foram uns passitos assim muito, muito irregulares, um pé de cada vez, com o apoio, o amparo das nossas mães, que nos estavam sempre ali em cima, e só depois é que começámos a andar um bocadinho melhor e começámos a tomar uma postura mais direita e começámos a fazer as coisas numa posição mais verticalizada, e depois começámos a correr. E há uns que correm pouco, há outros que correm mais, há uns que andam menos, há uns que andam mais. Portanto, não vale a pena, só porque eu preciso de fazer uma atividade física, só porque eu preciso de melhorar a minha condição física, começar logo a fazer as coisas, começar por cima. Não vale a pena, vale
3: o
4: a pena
3: caminhar, começar por baixo. O caminhar é a base.
4: É QB para. E com uma boa passada, com uma passada ritmada, com uma as miúdas, se for, ou a ver os homens, se for o sexo oposto, apreciar a natureza, seja o que for, desde que as pessoas façam a sua caminhada, a sua passada. E eu costumo dizer que a atividade física, este tipo de atividade física, traz benefícios para a saúde quando... E agora aqui podemos lhe juntar aqui um bocadinho de alguns fatores para melhorar os benefícios que eu tenho por isso. Quando eu faço isto pelo menos 30 minutos por dia, e não é preciso que sejam 30 minutos, só 30 minutos, podem ser duas vezes 15 minutos, sei lá, pode ser 20 minutos da parte da manhã, 20 minutos da parte da tarde, e portanto não é preciso que... Não é como os comprimidos, que eu tenho que tomar aquele comprimido, agora não posso nem tomar metade, porque tem a ver com a dose que está lá dentro. Não. A atividade física, desde que eu, durante o dia, pratique no mínimo, e eu estou a pôr o mínimo, 30 minutos a pé, e que eu sinta que a minha frequência cardíaca está ligeiramente aumentada, eu sinto o meu coração a bater e sinto que eu tenho uma respiração mais... uma frequência respiratória aumenta um bocadinho, e Se não tiver muito calor, eu até sinto um calorzinho na testa, sinto que tenho um suorzinho, não é estar completamente encharcado em suor, mas sinto um suorzinho na testa e noto que eu estou a andar e estou com uma passada ritmada. Isto, quando nós atingimos esta velocidade de cruzeiro, e se fizermos isto durante 30, no mínimo 30 minutos por dia, todos os dias da semana, os benefícios para a saúde são excelentes.
3: Ou seja, todas as pequenas deslocações devem ser valorizadas,
4: o
3: não
4: mais
3: é?
4: Possível.
3: O subir a escada,
4: o mais possível.
3: O sair na paragem mais cedo e fazer
4: a sua
3: um
4: caminhada
3: pouco
4: a pé. Uhum. Até lhe digo mais: há um sinal clínico. Na medicina há os sinais e os sintomas. Os sintomas é aquilo que o doente refere. Ah, dói-me a cabeça, dói-me a barriga, dói-me as costas. Nós não sabemos se dói ou se não dói. É ele que nos conta, ele acha que dói. E isto é um sintoma. O sinal é aquilo que nós podemos visualizar e podemos materializar. E há um sinal clínico que os médicos habitualmente perguntam aos doentes, é se cansa com facilidade. E há uns que dizem, não me canso, não, eu estou tudo bem. Mas a possibilidade de materializar esse cansaço ou de materializar o não cansaço é importante. E uma das maneiras é perguntar. O senhor mora no primeiro andar? Sim, olha. E não nota agora que tem que parar a meio de caminho quando sobe? Quando se vê aquelas escadas normalmente, sim, as pessoas chegam lá acima cansadas, mas nunca tinham que parar pelo meio de caminho. E o facto da pessoa fazer aquele trajeto para casa, o facto de ter que subir aquela ladeira como sempre subiu, o facto de a fazer agora, mas notar que chega ao fim um bocadinho mais cansado, com uma respiração mais ofegante, eventualmente terá que parar no meio de caminho, isto pode ser o primeiro sinal de uma doença cardíaca. E as pessoas só têm a percepção, só podem ter a percepção deste sinal se de facto tiverem o hábito de subir as escadas, de subir a ladeira, de fazer aquele trajeto para casa a pé. Aquilo que eu fazia regularmente, aquilo que eu fazia habitualmente e que agora nota que chega ao fim e que chega um bocadinho mais cansado e que, estou a ficar velho. Não, se calhar isto pode ser o princípio de uma insuficiência cardíaca, isto pode ser o princípio de uma patologia qualquer, ou pulmonar ou respiratória, e vale a pena falar com o médico e dizer, olha, sabe que eu há tempos, eu antes fazia este circuito aqui, fazia o bem, não me cansava, mas agora noto que chega ao fim, e que fico, eu às vezes até tenho vontade, quase faço sacrifício para chegar ao fim, às vezes até me dava jeito de parar, e às vezes paro pelo meio do caminho. Isto é sinal de que as coisas não estão a correr bem. Mas a gente só pode perceber isso se, de facto, o indivíduo tiver uma prática regular de uma atividade física, seja ela qual for, andar a pé, subir as escadas, fazer essas coisas todas.
3: Dr. Luís Negrão, considera que os portugueses, de um modo geral, ainda estão muito ligados ao automóvel? Ainda usam em excesso o automóvel para as suas deslocações diárias? E começando logo até pelo exemplo que dão aos filhos, não é? Porque a maior parte das crianças vão para a escola transportada no carro da mãe ou do pai.
4: Isso mesmo. Eu lembro-me que quando eu ia para a escola eu fazia, se não era um quilómetro, era quase um quilómetro a pé. Dava beijinhos à minha mãe, tchau, beijinhos. Ela dava-me uma sandocha para eu comer à meia da manhã e eu ia para a escola a pé. Pronto. Agora não. Nós agora vemos o trânsito completamente engarrafado à porta das escolas secundárias, porque todos os papás querem pôr os meninos dentro da sala de aulas, quase. E, portanto, aquela coisa de se ir a pé já não acontece com frequência. De facto, isto cria hábitos, isto molda hábitos, e os jovens hoje em dia estão muito mais habituados a não andar a pé e a ir. E hoje estava a ler o jornal e havia a notícia de que Portugal não conseguiu reduzir a taxa de obesidade infantil. Ok, ela não subiu, mas ela não desceu, que era isso que se pretendia, e não estamos a conseguir. Ou seja, nós não estamos a praticar a atividade física junto da camada jovem que gostaríamos que o jovem praticasse. Nós vemos hoje em dia, e isso, a percepção que eu tenho é que nos grandes centros urbanos as pessoas utilizam mais o transporte público do que o carro próprio, porque tem custos elevados. O carro próprio, o estacionamento em Lisboa é caríssimo, as garagens são caríssimas e, portanto, eu prefiro ir a pé, eu prefiro apanhar o transporte público e eu não tenho o transporte público à porta da minha casa, tenho que deslocar à paragem. E só o facto de eu ir à paragem e de voltar e de fazer aquele circuito e depois eu não tenho paciência para estar à espera do autocarro, epá, já são estas horas, eu vou, mas é a pé. E à medida que vai andando, o autocarro ainda não passou, agora também só por mais este bocadinho, agora faço eu o resto a pé. E, portanto, o facto de se utilizar o transporte público, o transporte público é utilizado frequentemente nos grandes centros urbanos e as pessoas não utilizam tanto os carros. Nos pequenos centros urbanos, nas pequenas localidades, aí as pessoas metem-se dentro do carro para ir ao café que fica ali a meia dúzia. Porque
3: têm sempre lugar,
4: têm
3: para,
4: sempre
3: estacionar.
4: Lugar para estacionar. E pronto, e às vezes são mais utilizadores do carro do que propriamente as pessoas nos grandes centros urbanos. O que nós verificamos hoje em dia, o que eu verifico hoje em dia, porque também ando de transportes públicos e também ando a pé, é lógico, eu também ando de carro, mas o que eu noto hoje em dia é que quando eu vou pelo Campo Grande, vejo muitas pessoas a fazerem o seu joggingzinho de manhã, vejo muita gente com os seus sapatinhos saudáveis, fofos, confortáveis e com uma roupazinha confortável a fazer a sua caminhada e a sua marcha de manhã. Vejo porque o preço da gasolina e o preço do estacionamento começou a ter valores para algumas pessoas incomportáveis, começa-se a ver pessoas a andarem de bicicleta. As nossas ciclovias não são ciclovias muito, muito práticas, porque há sempre carros estacionados em cima das ciclovias. Por muito que ponham pilaretes à volta das ciclovias, os carros conseguem arranjar uma maneira de ultrapassar os pilaretes e estacionar em cima das ciclovias. Também vejo, e isto é engraçado, a nossa calçada portuguesa é muito bonita, mas os nossos calceteiros podiam tentar fazer com que a calçada ficasse mais direita, porque os idosos preferem andar na rua, estrada ou na ciclovia, ou na ciclovia, que é mais direita, e eles tropeçam menos. E, portanto, mas começamos a ver pessoas com mais frequência a utilizarem as ciclovias, a utilizarem os transportes públicos, a irem a pé. Eu sei que a greve do metropolitano e a greve dos transportes públicos é sempre muito, muito desagradável, é sempre muito inconveniente, mas as pessoas, por incrível que pareçam, às vezes fazem 2 e 3 km a pé. E se as pessoas pensarem bem, se nós andamos, fazemos 7 km por hora, metade disso são 3 km. Uma marcha regular são 3 km. Ora, 3 km dá para ir, por exemplo, do Saldanha até ao Rossio, lá embaixo, são 3 km. Não é assim, ei, agora daqui, 3 km, em meia hora eu ponho-me lá embaixo. Para cima é capaz de ser um bocado mais difícil, porque a gente vem a subir e a coisa é mais cansativa. Mas com uma boa passada, e depois era isso que eu há bocado queria dizer, a atividade física só tem benefício cardiovascular se for uma atividade física de intensidade moderada. O que é uma atividade física de intensidade ligeira, o que é uma atividade física de intensidade moderada e o que é uma atividade física de intensidade elevada? É o número de calorias que a gente gasta para fazer essa atividade física. Fazer compras nos centros comerciais é uma atividade física. Sim, não estamos parados, mas não traz grandes benefícios para a saúde cardiovascular. E se suamos um bocadinho, é quando eles nos aparecem com a conta para pagar, que a gente olha para ali e ficamos um bocadinho suados, porque a conta é superior àquilo que nós estávamos a pensar.
3: Parece-me que a lida da casa também não é uma
4: não
3: atividade...
4: é uma atividade física muito intensa. Okay. É uma atividade que fica ali no limite dos 4 vezes, dos 3... 3 vezes e meia o dispêndio energético em repouso, e portanto só se considera uma atividade física moderada quando é acima dos 4 MET. Os 4 MET são a medida de os equivalentes energéticos. Ou seja, o dispêndio de energia que eu tenho é uma vez, duas vezes, três vezes, 4 vezes. Se for 4 vezes o dispêndio de energia que eu gasto quando estou sem fazer nada, então essa atividade física tem 4 metros. Andar de bicicleta, por exemplo, é sempre uma atividade física de intensidade moderada. O andar a pé é uma atividade física que pode ser uma intensidade ligeira ou uma intensidade moderada. E era isso que estávamos a dizer. Fazer compras no supermercado ou ir a ver, passear nos centros comerciais É uma atividade física de intensidade ligeira. Paramos muito, sentamos-nos um bocado, não temos uma passada regular. O ir a pé daqui para onde quer que seja, com uma passada regular, aí já pode ser uma atividade física moderada. Também pode ser uma atividade física intensa. E eu chamo a atenção às pessoas com uma certa idade, que às vezes aquele passeizinho no Pardão ou aquele passeizinho à beira-mar que as pessoas gostam muito de fazer, ou aquela voltinha quando vão dois, o que para um pode ser uma atividade física moderada, para o outro pode ser uma atividade física intensa. O que para um pode ser uma atividade física ligeira, para o outro já pode ser uma atividade física moderada. O que a Fundação recomenda é uma atividade física, o que está recomendado é que se faça uma atividade física moderada durante 30 minutos por dia, no mínimo 30 minutos por dia, 7 dias por semana. Ora, como é que eu sei que estou a fazer uma atividade física moderada? Quando sinto o meu coração a bater, quando noto que tenho uma respiração um bocado mais ofegante, quando sinto um calorzinho na testa, mas acima de tudo, quando eu consigo manter, mesmo assim, uma conversação com alguém que, hipoteticamente, vai ao meu lado. Se eu não consigo... Então, isto é uma atividade física intensa. E atividades físicas intensas, para quem não está habituado, pode ser uma morte anunciada. Repare-se, aquelas brincadeiras, as meias maratonas que se fazem agora em todo lado, são meias maratonas que se fazem para pessoas que têm treino. Se não está treinado, se não, vá a pé, vá nas calmas, leve os amigos, vá a conversar, faça uma passeata, faça da distância um passeio. E vergonha ser apanhado a roubar e não poder fugir, vergonha ali separar, não é vergonha nenhuma. Portanto, se já está cansado, se vê que não aguenta, não vale a pena esforçar. Encosta às boxes, senta-se no banco do jardim, fica na conversa e, se tiver paciência para continuar, continua. Se não, apanha o transportezinho público. Hoje em dia toda a gente sabe que estamos na meia-maratona, aparecer de calções e ninguém leva a mal. Portanto, pode ir para casa descansar, toma o seu duchinho. Agora, esforçar aquilo que não tem possibilidade de ser esforçado pode ser perigoso. E, portanto, eu saio de uma intensidade física que é moderada para cair numa atividade física intensa, e há pessoas que fazem infartos. Há mortes súbitas nas meias maratonas que se organizam habitualmente. Porquê? Porque as pessoas acreditam que isto é para a gente andar a passear. Calma, porque as coisas não são bem assim. E, portanto, é bom que as pessoas percebam que atividade física, sim, mas é a atividade adequada a mim. E quando vão, por exemplo, duas pessoas fazer a sua passeata, das duas uma, ou eles têm a mesma pedalada, têm o mesmo tipo de passada, são praticamente os dois da mesma idade e têm uma condição física semelhante, se calhar o que é moderado para mim é moderado para ela também. Agora, quando eu estou muito tempo sentado a ver televisão e a ler o jornal, e a minha mulher, que anda numa roda viva e numa fona para a cozinha e faz e passa a ferro e essas coisas todas, e depois vamos os dois dar uma passeata, se calhar aquilo para ela é uma atividade física moderada, para mim já é uma atividade física intensa, que eu já estou pelas costuras, já estou perfeitamente exausto. E se reduzirmos a pedalada para eu andar à minha velocidade, então aquilo não traz benefício nenhum para ela, porque é uma atividade física pouco intensa e fraca, leve. E, portanto, a atividade física, temos que ser nós a calcular a nossa atividade física. Agora, não é atividade física esta jogada de polegar para mudar os canais da televisão. Não, isso não é atividade física. Não é atividade física fazer as palavras cruzadas sentada à mesa. Isso é alguma atividade intelectual, sim, mas física não é. Portanto, mexer-se.
3: E é possível, então, integrar, diria que é possível e desejável integrar a atividade física nas deslocações diárias.
4: Nas deslocações diárias. E, ok, o elevador ajuda. O elevador é uma ajuda para se ir, quando nós vamos ao chefe e temos que subir aquelas escadas, o elevador pode ser uma ajuda, mas nós podemos criar o hábito regularmente de subir aquelas escadas ou descer aquelas escadas e de fazer regularmente uma atividade física e evitar o mais possível a cadeira, evitar o mais, ou pelo menos aproveitar o mais possível aqueles momentos em que eu não sou obrigado a estar sentado numa cadeira, posso fazer qualquer coisa. Houve uma vez um professor de educação física que me disse que a atividade física, para ser completa, precisa ter 4 Fs. O primeiro F é o fundamento. É lógico que entre ir naquelas manhãs frias, ir para a rua praticar uma atividade física, a estar deitadinho na cama, no quintinho, é preferível estar no quintinho do que ir para a rua com aquele frio. É preciso ter um motivo muito forte para eu sair da minha zona de conforto e para ir para uma zona de desconforto.

0: com as queixas que eu habitualmente e não vejo melhoras nenhumas na minha condição física, então não me traz prazer nenhum. Portanto, o segundo F significa que eu faço a minha atividade física porque tenho um problema qualquer de saúde ou porque sinto-me bem quando faço atividade física, tenho um fundamento, mas melhoro também a minha condição física. Estes dois Fs são importantes para a atividade física. Mas depois é preciso os outros dois Fs. E os outros dois Fs são o fun, o giro, o engraçado, e o friends, os amigos. E, portanto, toda a atividade física que seja gira, que seja engraçada e que envolva os amigos é uma atividade física que não só é salutar, porque eu tenho fundamento e tenho fitness, mas é uma atividade física que eu vou perpetuar. Porquê? Porque às tantas não faço a atividade física com a preocupação da minha saúde ou com a preocupação da. E faço isso porque estou com os meus amigos e estamos na conversa. E portanto, e esta é que é a parte engraçada da atividade física. Uma coisa é eu sair do emprego e ir a pé, sozinho, debaixo de chuva ou com frio, para ir para fazer a minha atividade física. Outra coisa é ir na conversa com uma colega meu que saímos dois ao mesmo tempo, vais para aquele lado, vou, eu também vou, então podemos ir a pé. E ah, ok, porreiro, vamos na conversa. E aquela meia hora que a gente levaria desde o Saldanha até ao Rossio, passa num instante. A gente nem deu por nada, viemos na conversa, tivemos a pôr a escrita em dia, falámos de muitas coisas, ficámos mais amigos, a coisa ficou completamente diferente. Portanto, sim, atividade física, sim, com os quatro Fs, envolva os amigos, envolva, tira o máximo de proveito da atividade física. E há algumas atividades, a jardinagem é uma forma de atividade física, o trantar, nós temos hortas e quintas aqui na região de Lisboa. Hortas e quintas, que são as pessoas que fazem isso, têm a sua quintinha e que não perdem, vão para lá e fazem, mexem e cavam batatas e fazem essas coisas todas. A jardinagem, a horta, a dança, seja o que for, o andar de bicicleta, andar a passear por aí, só por prazer de andar a passear, é extraordinariamente importante por causa dos outros dois Fs, porque alimentam os outros dois Fs, o fun. O friends melhora a minha condição física, melhora a minha saúde e, no fundo, é uma coisa ótima para se fazer e nós podemos fazer com alguma regularidade. E o mais beneficiado somos nós, porque, de facto, a minha saúde enriquece de uma forma assustadora. E depois, se pensarmos que o Serviço Nacional de Saúde é perfeitamente incomportável, ou seja, se nós temos. Os medicamentos são cada vez mais caros. Os exames que se fazem hoje em dia são cada vez mais sofisticados e têm maiores capacidades diagnósticas e ajudam o médico a tomar decisões importantes em termos terapêuticos, mas são também mais caros. Se o Estado comparticipa essas coisas todas, o dinheiro que o Estado gasta nas pessoas é cada vez maior. Não nos podemos esquecer que somos uma população envelhecida, somos uma população que começa a consumir cada vez mais o serviço de saúde e começa a haver menos comparticipação a nível do Serviço Nacional de Saúde. Portanto, o Serviço Nacional de Saúde, se continuar assim, se não houver a participação por parte das pessoas, torna-se perfeitamente incomportável. E, de facto, fazer a participação do indivíduo é, ao fim e ao cabo, capacitá-lo de forma a que ele possa fazer opções saudáveis, que ele possa ter uma vida mais saudável, que possa ter uma alimentação mais saudável, que abandone há determinados hábitos e determinados vícios, que opte por outro tipo de comportamentos e, portanto, seja um indivíduo muito menos consumidor do Serviço Nacional de Saúde, porque é uma pessoa mais saudável, com melhor qualidade de vida. E a atividade física é efetivamente uma peça importante em todo este processo. E isso faz com que as pessoas tenham melhor qualidade de vida, do ponto de vista das doenças osteoarticulares, melhoram, do ponto de vista cardiovascular, melhoram, do ponto de vista psicológico e psiquiátrico, melhoram, é antidepressivo. Eu uma vez disse que se a atividade física se pudesse vender em cápsulas, era o medicamento mais vendido em todo o mundo.
1: Ou seja, a atividade física tem um forte retorno económico.
0: Muito enorme, enorme, enorme, enorme. Para já, porque pago menos de passo de carris ou menos de passo de metro. Posso ir a pé. E depois, porque mais tarde eu vou tirar os benefícios desse investimento que eu fiz, que é, vou mais tarde socorrer-me do Serviço Nacional de Saúde, vou mais tarde socorrer-me da medicação, vou ser um indivíduo mais saudável durante mais tempo.
1: Voltando ao exemplo daquele estudo inglês que referiu, disse que os motoristas.

0: turistas tinham mais doenças
1: Pois claro,
0: cardiovasculares e se
1: aquilo
0: calhar uma esperança de vida
1: muito
0: também
1: reduzida.
0: menor. Quais são as consequências para aquilo que muitos condutores fazem, que é fazer uma boa refeição, almoçar um almoço completo, um pouco pesado e sentar-se para fazer
1: Ah,
0: 200 km de
1: sim.
0: automóvel?
1: É, a consequência mais grave é a SIDA. Não estejas a olhar para mim assim, eu explico-lhe. SIDA quer dizer, pode querer dizer aquilo que as pessoas estão a ouvir e estão a pensar, mas também quer dizer o sono intenso depois do almoço. Sono intenso, SIDA, SIDA. O sono intenso depois do almoço, e de facto, depois do almoço vem aquela moleza que não apetece, mesmo que eu beba um cafezinho. É mentira, vem aquela moleza. Se o almoço for assim uma coisa mais pesada, mais aconchegada, então a sida é mais intensa e o sono é mais intenso e as pessoas podem adormecer ao volante e há consequências graves sobre essa matéria.
0: Mas também tem riscos cardiovasculares.
1: É porque é um hábito que se adquire e, portanto, a digestão é feita de uma forma menos. O consumo energético. Pense na alimentação como o meter gasolina no carro. Eu tenho uma atividade física. O carro para andar precisa de gasolina. E, portanto, se eu vou daqui para o Porto, preciso meter gasolina para ir daqui para o Porto. Se o meu carro gasta, faz de conta, 7 litros aos 100, daqui até ao Porto são 300 km, eu só preciso pôr 21 litros, não precisaria de pôr mais. O que as pessoas fazem é que põem mais, não é? Mais aconchegado para estar. Isso no carro não tem problema, porque o depósito não deixa encher mais. Agora, se eu preciso de 2.500 calorias todos os dias, por que razão é que eu faço repastos de 4.000 e de 5.000 calorias? Se depois, passado 3 ou 4 horas, estou outra vez a meter mais umas 300 ou 400 calorias. E depois, quando chegar ao jantar, como já não tenho que conduzir, como já não tenho que fazer nada, então meto mais outras 2.000 calorias, com mais um cheirinho de uma bebida qualquer, que me dá mais uns valores calóricos, eu vou para a cama e durmo e não me mexo mais. Portanto, está a ver, todo este aporte de calórico que este indivíduo tem, o indivíduo vai ter que agarrar nessas energias todas e armazená-las numa forma condensada. Ou seja, enquanto que eu no ficheiro do meu computador consigo zipá-lo e aí tenho um programazinho que se chama Zip, eu agarro naquilo e que tem não sei quantos megas, fica uma coisinha com muito poucos megas, eu posso guardá-lo e ocupa muito menos espaço. O organismo também faz isso com as energias. Tem um mecanismo que agarra em tudo aquilo que comeu, zipa-me isso sob a forma de gordura. Então mete um armazém de gordura. E portanto, como o armazém de gordura vai ocupando espaço, a pessoa vai ficando mais pesada. Quando o indivíduo pratica regularmente uma atividade física, ele vai ter que desipar todo esse material energético que está aí, que tem potencialidades, e vai ter que o gastar para alimentar os músculos e para alimentar essas coisas todas. Uma outra coisa que acontece a estes indivíduos que zipam aquela comida que comem, aquelas calorias que comem em excesso e as armazenam na gordura, são indivíduos que não têm grande, e depois complementarmente também não têm um grande consumo energético, o que faz com que estes indivíduos, aquela hormona que era a insulina, que me agarrava nos açúcares e que metia dentro das células para as células produzirem energia e as células musculares produzirem a contração e haver atividade física, como estes indivíduos são muito menos ativos, o que acontece é que o açúcar no sangue vai começar a aumentar. E, portanto, estes indivíduos têm problemas também com diabetes e volta outra vez ao problema do problema das gorduras. E há aqui um desequilíbrio completo entre aquilo que o indivíduo come, as gorduras que tem, e passamos a ter um sangue muito mais viscoso, muito mais espesso, muito mais gorduroso, que entope com muito mais facilidade. E o problema depois é na microcirculação, naquela circulação mais pequenina, que fica mais entupida mais facilmente no diabético do que fica no indivíduo normal. E, portanto, há toda uma série de alterações globais. O organismo está bem feito, está demasiadamente bem feito para a gente estragá-lo, para nós o estragarmos com pequeninas coisas. E, de facto, há uma série de doenças que se apanham, há uma série de complicações que surgem, precisamente porque tratamos mal o nosso organismo. Eu costumo dizer que há a doença mais grave que existe no nosso país e que existe em todo o mundo, é a doença dos pecadinhos. Porque Pronto, eu não sou uma pessoa muito ativa, eu não costumo ir do Saldanha até ao Marquês, até ao Rossio a pé. Pronto, vou até ao cafezinho ali ao pé, eu ando um bocadinho, eu ando um bocadinho. Não pratico atividade física, mas mesmo um bocadinho. Sim, não sou gordo, não sou aquela coisa, falou. Pronto, eu tenho um bocadinho de peso a mais, mas também é só um bocadinho, a ver. Não fumo, não. Ok, uma vez por outra lá fumo um cigarrito ou uma coisa assim, mas não sou um fumador assim, uma coisa, eu só fumo um bocadinho. E o meu colesterol não está muito alto, não tenho um colesterol muito alto. Tenho um bocadinho acima do valor normal. E a minha tensão arterial não é uma tensão. Não, eu não sou hipertenso, não. A tensão anda um bocadinho acima dos valores, mas é uma coisa pequena, assim, é muito pouco. E como este indivíduo tem um bocadinho de muita coisa. O meu açúcar no sangue também não está assim. Eu tenho. Parece que o médico diz que eu devo ter ali um princípio de uma diabetes, mas é uma coisa muito pequena, é só um bocadinho. Portanto, estes bocadinhos todos fazem um bocadão. E como não tenho o peso. Se eu fosse ao médico com 300 de colesterol, eu diria: Oh, meu amigo, já está mal, já vai já começar a fazer este medicamento. Receitava-me logo uma catrefazona de exames, uma catrefazona de medicamento. Que se me disse atenção e tivesse 20 de máxima com 12 de mínima. Você é um hipertenso, você vai já começar a fazer este tratamento. Se eu fosse com uma diabetes já em último grau, epa, você vai começar já a tomar estes comprimidos e a fazer isto assim. Como eu não tenho nada disso, nem eu que sou doente valorizo estes bocadinhos a mais, nem o médico tem coragem para. Eu não vou fazer uma terapêutica para o colesterol demasiadamente agressiva só porque o indivíduo tem um bocadinho de colesterol a mais. Porque tem um bocadinho de tensão a mais. Não vou avançar com uma terapêutica hipertensora assim forte, violenta. Não tenho necessidade disso. Agora, tenho necessidade é que o indivíduo se preocupe com isso. E a doença dos bocadinhos é a doença mais maltratada, não por causa dos médicos, mas porque os doentes não a identificam como doença. Porque é precisamente na doença dos bocadinhos que a atividade física, a alimentação saudável, o subir pelas escadas, o ir nos transportes públicos, o deixar de fumar, o marchar, o fazer, é essa a doença que mais beneficia com a mudança de comportamento e com a mudança de hábitos. Portanto, é a doença mais perigosa que nós temos, é a doença que menos as pessoas ligam, é a doença que mais benefícios traz na mudança de comportamentos e na mudança de hábitos. Portanto, preocupe-se com a sua doença dos bocadinhos e, provavelmente, o conselho que eu daria a quem me está a ouvir é que pense seriamente em fazer aquela passeata e apanhar aquele transporte público. Ok, deixo o carro mais longe, experimente ir a pé. Se calhar o dinheiro que gasta na gasolina. Desde a entrada da cidade de Lisboa, a entrada do grande centro urbano e apanhar aquelas bichas todas, porque depois não se pode virar à esquerda e depois está toda a gente e mete ali o stress que aquilo dá, se calhar. Isso é compensado com o passo social por meia dúzia de euros por mês, que não se comparam provavelmente com o dinheiro que gasta na gasolina e no stress que vive para chegar ao local de emprego. Até porque os autocarros têm aquela faixa do bus. Que a gente às vezes naquelas filas trans assim, eu disse que gostava tanto de ser autocarro para poder ir
0: Ok, muito obrigado, Dr. Luís
1: para ali. Nada, foi um
0: Negrão.
1: prazer.
0: Muito obrigado pela sua colaboração e acho que ficámos mais esclarecidos sobre a importância da atividade física no dia a dia e
1: Sim,
0: na mobilidade.
1: na
0: Obrigado.
1: mobilidade, acho que sim. Obrigado, nós.
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4: 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A DECO e o IRU, Instituto de Habitação e Reabilitação Urbana, celebraram uma parceria para reforçar a informação sobre o Programa de Apoio Extraordinário à Renda. Uma colaboração que permitirá reforçar a informação a todos os consumidores sobre este programa. Na verdade, muitos agregados vivem atualmente na incerteza sobre um apoio que deveria ser automático e sem sobressaltos, mas que por diferentes motivos há dificuldades na informação e no acesso ao mesmo, razões que motivaram então a celebração desta parceria para o desenvolvimento deste serviço de informação da DECO. O apoio extraordinário à renda representa para muitas famílias uma ajuda determinante para o equilíbrio do orçamento mensal e a interrupção inesperada deste apoio ou a existência de erros no seu processamento pode aumentar significativamente a taxa de esforço para a habitação e dificultar aqui o cumprimento de outras despesas essenciais. Há muito que a DECO reivindica aqui programas públicos na área da habitação e que estes sejam simples, automáticos e eficazes. O desconhecimento sobre o programa e procedimentos a adotar por parte dos consumidores evidencia que ainda há um déficit de informação que deve ser combatido. E o problema é que esta falta de informação atinge sobretudo quem tem menos margem para absorver, neste caso as famílias vulneráveis. Para a DECO, a complexidade do sistema não pode ser transferida para os consumidores e sendo que o IRU partilha desta visão, é a razão então pela qual reforçou então a colaboração com a DECO de forma a contribuir para a capacitação e literacia dos consumidores nesta área. Através desta parceria, a DECO passa a assegurar um atendimento especializado e gratuito a todos os consumidores que tenham dúvidas sobre o apoio extraordinário à renda. Este apoio pode ser prestado através aqui das autarquias, em todos os protocolos de colaboração com a DECO, nos nossos espaços DECO e nos balcões de habitação e energia que pode consultar em deco.pt. Também em todas as instalações da DECO, nas suas estruturas regionais, portanto aqui na DECO Centro em Coimbra, e através também de uma linha telefónica, o 21-371-0270 e do e-mail habitação@deco.pt, para quem não pode ou não consegue deslocar-se. Com este serviço, a DECO pretende reforçar o esclarecimento aos cidadãos sobre os critérios de atribuição do apoio e verificar a sua situação, identificar eventuais erros no cálculo da prestação ou da elegibilidade, os prazos e a documentação necessária e também os canais disponíveis para reclamar quando as famílias deixam de receber o apoio ou quando são confrontadas com pedidos de devolução pela Segurança Social. A experiência da DECO demonstra que a falta de informação e dificuldade em compreender procedimentos administrativos são fatores que agravam a vulnerabilidade habitacional destas famílias. Portanto, esta parceria com o IRU é um contributo relevante para assegurar aqui a criação de programas públicos de habitação e também ter aqui a noção de que estaremos a apoiar os consumidores de forma gratuita, próxima e especializada. Portanto, caso precise, nós já sabe, pode contactar-nos, uma vez que a DECO está sempre consigo.
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0: tarde demais.
1: Um grande abertura para Pedro Brunhosa, fazer o que ainda não foi feito. Este é o mundo da música em português, Portugal e Brasil juntos. Agora com Cleiton e Kleber. Essa cama eu não vendo. Estamos com 5 minutos.

Eu tão só foi o conjunto académico João Paulo. Estamos com 10 minutos. A seguir temos os Da Vinci, Joia do Lotus. Esta é a sua rádio, este é o seu cantar português, sempre consigo. Muito obrigado por estar connosco.

0: 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Boa tarde. Uma hora.
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0: com capacidade de tinturaria. Nós vivemos sempre ligados às plantas e Portugal tinha uma imensa sabedoria na área da botânica e da ecologia que fomos perdendo nos últimos anos e hoje em dia quase não se ensina botânica. Virámos as costas à floresta e à botânica. Mas continuamos a ser um país ligado à terra e aos recursos naturais. E podemos inverter este caminho com projetos como o que lhe vou apresentar, que acontece na Ilha Terceira, nos Açores. O projeto é de renaturalização de uma pastagem. Esta semana, conversámos com o professor Eduardo Dias. Investiga desde os seus 20 anos. Tem 38 anos de investigação. É o diretor do Gabinete de Ecologia Vegetal e Aplicada da Universidade dos Açores. Há uma procura maior de produtos biológicos e Portugal continua a ter muito saber na agricultura biológica ou agricultura natural. Deveríamos ter passado esse conhecimento para os livros. Deveríamos ensinar às nossas crianças. Como nos vai explicar o professor Eduardo Dias em conversa exclusiva ao Audiopress Portugal.
1: Portugal tem uma longa história da dita agricultura biológica. Tenho ideia de ter lido que quando os outros povos começaram a acordar para a agricultura biológica, nós já o fazíamos de forma natural.
2: Há aqui uma questão de timings. Toda a agricultura até a Revolução Industrial, na fase avançada da Revolução Industrial, era na verdade a agricultura biológica, não é? Não havia adubos químicos, pesticidas e por aí fora, e portanto toda a agricultura era aquilo que hoje em dia pomposamente se vem a chamar agricultura biológica.
1: Pronto.
2: Que não é mais do que fazer.
1: Aí não era uma questão de escolha, era assim.
2: É,
1: pronto.
2: Exatamente. E o que acontece é que enquanto os outros países, a Alemanha, por exemplo, e a Inglaterra, com a Revolução Industrial, avançam rapidamente, então pós-guerra ainda mais, para uma agricultura intensificada baseada em agroquímicos, com a capacidade de produzir adubos e depois a descoberta dos pesticidas e dos herbicidas e a intensificação da agricultura, Portugal, até porque tínhamos uma agricultura, na maioria dos casos, tirando o Alentejo, que tinha latifundiários, o resto do país era muito quase agricultura de sobrevivência, agricultura familiar, mantemos até muito tarde em Portugal com uma agricultura baseada na tradição e que é a utilização dos produtos naturais, dos adubos naturais, da reciclagem das matérias na horta e na casa, das galinhas a abdicarem na cozinha e depois a passearem pela horta e a adubarem. Portanto, mantivemos isso até muito recentemente.
1: Era uma questão de necessidade, portanto.
2: Uma questão de necessidade, uma questão de evolução da cultura. Nós nisto, como em tudo, acordamos tarde, não é? Acordamos tarde para o romantismo, acordamos tarde para nos campos das artes e também aqui a chegada de uma agricultura mais industrial chegou relativamente tarde, aliás, verdadeiramente entrou em Portugal e teve o seu impacto em termos de organização do território e tudo mais com a entrada de Portugal na União Europeia, porque até a entrada de Portugal na União Europeia, grande parte da agricultura, tirando casos pontuais de empresas, seguia processos tradicionais que a gente hoje em dia gosta de chamar da agricultura biológica.
1: E como chegámos tarde, acabámos por nos antecipar, se calhar é melhor ficarmos como estávamos, não é?
2: Sim, e entramos na onda, desta onda moderna da agricultura biológica. Mas eu lembro, por exemplo, que os meus sogros são do Ribatejo e os processos que eles me contam e que falamos da agricultura, para além da, obviamente, no caso dos Açores, são profundamente agricultura biológica e são eles profundos conhecedores das tradições e dos meios de uso da terra e das épocas em que se tem que lavrar e que se tem que colher e da relação das espécies e como combater as pragas utilizando o que hoje em dia a gente diz combate biológico, mas que na verdade é associações de espécies que minimizam o impacto das pragas. Tudo isso fazia parte da cultura dos povos até, enfim, uma geração atrás de mim, muito recentemente. Era o normal, não era ensinado na escola, infelizmente. Não a recuperámos para os nossos livros de ensinamento. Tem-se vindo a perder progressivamente para uma nova agricultura biológica, agora aparentemente muito sofisticada, mas que, na verdade, uma geração atrás fazia-se como o dia-a-dia era a cultura dos povos, essa agricultura.
0: O projeto de renaturalização de uma pastagem arrancou há 8 anos na Ilha Terceira, nos Açores.

0: Primeiro, foi retirada do uso da terra as sebes, as atividades agrícolas. E depois, então, arrancaram os trabalhos de renaturalização, devolver as terras ao seu meio natural, por forma a tornar essas terras o mais próximo do que eram antes das atividades agrícolas. Mas o professor vai explicar-nos melhor como funciona a renaturalização de uma pastagem.
1: Nós, nestes processos, o que tentamos fazer é ver se conseguimos, não é saltar etapas, mas acelerar etapas. Por exemplo, para perceberem o que eu quero dizer com isto, um dos trabalhos muito interessantes que nós fizemos e que deu os seus frutos, os seus resultados, nós sabemos que uma boa parte das espécies, das plantas, dos sistemas mais, dos sistemas mais avançados, que é uma das partes mais avançadas deste processo, são transportadas por aves. Portanto, é, na verdade, os pássaros e os pombos que vão comer, por exemplo, a baga dos cedros e a baga dos louros e por aí fora, e depois, nos sítios onde vão cantando e marcando território e fazendo ninhos, vão largando as suas fezes, que têm sementes incluídas. E, portanto, elas germinam. Bom, nós fizemos poleiros artificiais, ou seja, nós construímos em determinadas zonas desta área poleiros, são ramos secos, até experimentámos vários tipos de ramos, de árvores secas, de coisas feitas em madeira, com travos de madeira, experimentámos vários tipos de poleiros para que as aves se sentissem atraídas, confortáveis, a irem mais vezes cantar e mais vezes nidificar naquela zona, e com isso acelerarem o processo. Em vez de cair, vamos lá, uma semente por dia, ou em vez de cair 10 sementes viáveis por ano, pudessem cair 1000, ou pudessem cair 2000 sementes por ano viáveis, e portanto, em vez de nascer uma planta por ano, pudessem nascer 10 ou 20 plantas, 10 ou 20 árvores por ano, em vez de nascer só uma. Tivemos um êxito relativo, vimos isso acontecer, percebemos qual era o poleiro que melhor atraía as aves, percebemos que havia um aumento da chuva de sementes. Os timings é que ainda não conseguimos contar as novas aves, porque o processo agora tem 5 anos, na altura quando foi fechada a tese tinha 3 anos, e portanto é cedo demais para ver as consequências e tirar os resultados, mas sim, ou seja, conseguimos comprimir o tempo, vai? Conseguimos acelerar o processo que devia levar 30 ou 40 anos a acontecer, num processo que ocorreu em 3, 5 anos do processo, e com isto, digamos, transformámos o que era uma sucessão natural numa renaturalização provocada por nós, não é? Controlada por nós.
0: Portanto, o projeto arrancou há 8 anos e vai ter uma duração de mais quanto tempo?
1: Pois, supostamente, o projeto em si, enquanto nós pudermos e tivermos financiamento para trabalhar naquela zona, vamos continuar a fazer trabalhos. Obviamente ajustados a cada fase, não é? Nós passámos agora à fase, digamos, de controlar ou, de certa maneira, reverter as pastagens. Neste momento, já praticamente naquela área, não há espaço que a gente diga isto é uma pastagem. Sim senhor, ainda há ervas, algumas delas ainda são ervas de forrageiras, portanto, ervas que estavam lá para alimentar o gado, mas já há muito pouca, e grande parte dos espaços estão recuperados por espécies nativas, embora muitas delas sejam herbáceas ou sejam musgos, que estão a recuperar aquelas áreas. Vamos entrar numa nova fase, por agora, enfim, quando nós quisermos, quando tivermos a oportunidade, que é a entrada dos arbustos. Já começam em algumas zonas a entrar os primeiros arbustos. Portanto, como dizia, é uma sucessão, um processo sucessional, em que há uma primeira fase em que substitui as ervas das pastagens por ervas nativas, depois há uma segunda fase que substitui as ervas por arbustos, e a pouco e pouco vamos substituindo os arbustos por árvores até obter o objetivo final, que é a floresta, uma floresta encharcada que existiria na sua forma mais primitiva. E, portanto, nesta fase estamos na transição. Vamos começar a trabalhar nisso. E como digo, creio que o processo em si, pelo menos foi assim que nós entendemos e que fizemos os acordos, é irreversível. Ou seja, o processo termina quando, daqui a muitos anos, se calhar daqui a 80 anos ou daqui a 100 anos, se possa dizer isto está na sua forma máxima selvagem. E, portanto, não fazemos mais nada aqui, é simplesmente usufruir deste bem e dos serviços que ela nos presta. Até lá, enquanto existirem, provavelmente, isto já parece um bocadinho poesia, mas enquanto existirem investigadores, enquanto existirem financiamentos, enquanto existirem capacidade de trabalho...
0: Pois, o problema às vezes é mesmo o investimento, não é? O financiamento.
1: É verdade que sim. Os investigadores têm, em Portugal, têm esta missão dura, que é provar a quem investe financeiramente em Portugal e em muitos outros sítios, provar a quem investe que vale a pena investir.
0: Muito bem, porque é um trabalho gigantesco, é um trabalho unânime, de uma importância vital, é o caminho, não é? É o futuro e é esse tipo de paisagens que nós queremos percorrer nas nossas caminhadas. E eu penso que, tal como eu fiz-lhe esta pergunta, porque eu entrevisto muitas vezes cientistas, mas ligados às outras áreas da biologia humana, cientistas portugueses que estão espalhados pelo mundo, e eles já têm um financiamento mais privado do que propriamente estatal, e isto acaba por lhes dar um conforto para não estarem sempre a depender dos orçamentos do Estado e tudo mais, e dos governos, e então permite olhar para esse horizonte, não é, a longo prazo, e saber que isso vai ter continuidade, e acho que é o que é importante, né, no vosso projeto. Que é
1: sim,
0: assegurar a continuidade.
1: É um bocadinho difícil porque a dimensão da maioria das empresas, estamos a falar, a EDA, por exemplo, é na verdade uma das maiores empresas dos Açores, haverá mais duas ou três, mas depois não há muito mais empresas que tenham, digamos, um superávit financeiro que lhes permita.
0: E os lusodescendentes que vão ouvir esta peça podem, por livre iniciativa, entrar em contato com o professor e com a Universidade dos Açores e saber como é que podem apoiar este projeto?
1: Claro que sim, nunca me aconteceu, mas seria muito bem-vindo e de uma imensa alegria essa nova experiência.
0: E o que, é que faz falta? O que é que poderia também seduzir as pessoas a juntarem-se ao projeto? Onde é que estão a sentir mais necessidades? O que é que poderia impulsionar e dar aí mais conforto ao projeto?
1: A ecologia de campo, portanto, estas áreas de trabalho de ecologia de campo vivem muito, na verdade, de mão de obra, portanto, vivem muito de investigadores. E eu julgo que a área mais interessante é, de facto, apoiar ou financiar bolsas de investigação que permitissem aos novos jovens não só desenvolverem a sua formação, como com o seu trabalho contribuírem para acelerar estes processos, para intervirem nestes processos.
0: Nos Açores, estão a renaturalizar os terrenos num projeto enorme, inspirador, ambicioso e duradouro, porque pode levar até 100 anos. Fazem falta mais jovens, mais mão de obra, e quem quiser juntar-se ao projeto e apoiar ou financiar, pode fazê-lo. Entrar em contato com o professor Eduardo Dias, da Universidade dos Açores.
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2: 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Boa tarde. 2 horas.
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Ora, muito bom dia, boa tarde, boa noite. Sou eu mesma, Helena Gomes, que vai estar por aqui a comandar esta nave, chamemos-lhe assim, que tem muitos tripulantes. Então, venha daí, acomode-se e viva!

Então, depois da música nova dos À Toa e Dama e também da música nova de Ágata e Miguel Araújo, um original de Armando Gama, vamos então ficar com Carlos Feliz. Depois chega o Dr. Jorge Cosme.

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1: Ora, cá temos novamente o Dr. Jorge Cosme para nos falar de hipnose. Doutor, seja muito bem-vindo, espero que esteja bem disposto e que esteja na disposição de nos dar aqui uns conselhositos.
2: Olá, Helena, estou bem disposto, felizmente. Espero que a Helena também esteja,
1: bem,
2: assim como todos
1: bem.
2: Aqueles que neste momento nos estão a ouvir.
1: Muito bem, então doutor, uma pergunta que ainda não foi feita aqui. Pode-se hipnotizar uma pessoa autista?
2: Olha, Helena, vamos lá ver. Isto realmente é uma pergunta com bastante sumo, porque...
1: Normalmente a pessoa autista não se concentra,
2: exatamente,
1: não é?
2: Claro, mas é assim, neste momento, com o avanço de tudo o que é tecnologia, tudo o que é ciência, aparecem realmente algumas abordagens que são objeto, neste momento, pelo menos da minha parte, de alguma curiosidade, porque não existe uma proibição absoluta ou algum consenso científico e universal que proíba a hipnose em pessoas com autismo. No entanto, o que é importante reter é que é uma prática que requer muita, mas muita cautela, uma vez que o cérebro neurodivergente funciona de modo diferente. Ou seja, o autismo é uma condição de neurodesenvolvimento e não uma doença ou um sintoma. Por isso é assim, isto acarreta vários riscos e cuidados a terem atenção. O primeiro cuidado e os riscos que se podem correr, digamos, é na diferença no processamento sensorial e mental da pessoa, não é? A indução hipnótica, no fundo, baseia-se em padrões de comunicação e relaxamento criados para cérebros mesmo, pronto, considerados de pessoas típicas. Pessoas autistas podem processar comandos literais ou estímulos de forma completamente distinta. Ou seja, nós nunca temos uma...
1: Certeza?
2: Nem é questão de ser certeza, é assim, nós podemos estar a emitir uma sugestão
1: à pessoa, ao autista,
2: mas isso pode ser completamente divergente para ela, ou seja, ela pode não entender aquilo que nós estamos a querer. Então, a partir daí, gera-se um desconforto muito grande dentro do autista. E, ou seja, tudo aquilo que poderá ser o esforço para, digamos, pôr a pessoa, neste caso, mais confortável, acontece precisamente o contrário. O que é que acontece? Há uma sobrecarga emocional e até de ansiedade, porque no fundo estas técnicas envolvem um foco profundo e este foco profundo pode gerar confusão, pode gerar pânico, crises de ansiedade, se realmente o autista não se sentir seguro ou se houver mesmo uma sobrecarga sensorial. Há faltas muito de adaptação, que é o caso da maior parte dos hipnoterapeutas, e eu falo um pouco nisto, porquê? Porque realmente no Brasil, e há bocado quando falei da minha curiosidade em relação a este tema, já há muitas abordagens com pacientes autistas. No entanto, eu, por exemplo, se me aparecer um autista, eu não tenho competências técnicas, porque não sou especializado de maneira nenhuma em neurodiversidade, de maneira que não vou a correr riscos de tentar realmente hipnotizar uma pessoa nestas circunstâncias. Existem também, digamos, outro tipo de pessoas que nós desaconselhamos vivamente esse tipo de terapia, neste caso, não é?
1: Uhum.
2: E é um facto que nós vemos nas nossas profissões e ao mesmo tempo, digamos, nestas terapias, fazer abordagens adequadas com focos que devem respeitar o funcionamento neurológico da pessoa, priorizar as terapias validadas, aconselhar precisamente pessoas, neste caso, ou os seus encarregados de educação, ou realmente as pessoas que são responsáveis por elas, a terem terapias mais prioritárias, assim se poderá dizer, que são, por exemplo, a terapia da fala, a terapia ocupacional, intervenções de comportamentais éticas. A partir daí já poderá haver uma evolução naquilo que é uma terapia mais orientada para pessoas com este tipo, digamos, de problemas. Porque cada caso no autista é um caso, é como nós, no fundo. Uhum. Os autistas nem sempre respondem sempre aos mesmos estímulos. Exato. Eu posso lhe dizer, Helena, que eu na Dinamarca, quando lá estive, tive 3 meses a conviver com um autista profundo mesmo, e é preciso muito, muito, muito controle, é preciso muita perspicácia muitas vezes para perceber como é que vamos lidar com a pessoa, porque ao mínimo estímulo, por exemplo, ela pode entrar numa situação de desconforto e às vezes até de agressividade, de choro, de birra, e as pessoas muitas vezes não conseguem perceber que uma criança autista tem este tipo de relacionamentos, eles são sensíveis a certos sons, a certas cores, a certas vibrações, no fundo, é muito difícil.
1: E os sintomas de cada um são diferentes, podem ser diferentes, não é?
2: São,
1: às vezes
2: sim.
1: Custa um pouco a quem não entenda muito.
2: Não descodifica,
1: não,
2: sim, não descodifica, mas de qualquer das maneiras, até há um filme que eu recomendava para as pessoas terem mais ou menos um bocado a ideia de como é que é um autista, que é o Rain Man, eu não me lembro agora do nome em português, que é com o Tom Cruise e com o Dustin Hoffman, que é um filme fantástico e que ganhou vários prémios, e é um filme que retrata precisamente a vida de dois irmãos em que um deles é autista. Uhum. E então é uma data de peripécias em que um dos irmãos leva o outro irmão a viver a vida, depois da morte do pai. Uhum. E realmente é um filme encantador e que no fundo também nos transmite isso. É como lhe digo, eles são tão sensíveis que, por exemplo, quando estava na Dinamarca, quando ia às vezes de carro com o meu aluno, neste caso, ele parecia-me um GPS. Ele dizia-me, agora a 200 metros tens uma rotunda, vais cortar na segunda saída, vais sair na segunda saída. Se eu fosse a 62 quilómetros, ele começava a ficar logo muito, muito, muito excitado, muito, muito ansioso, porque eu ia a 62 e só podia ir a 60. De maneira que é extremamente complicado, embora, pronto, como eu digo, não existe uma proibição absoluta, mas se nós não tivermos conhecimentos, aptidões e competências para o fazer, não o devemos fazer.
1: Muito bem, fica a explicação. Para a semana cá estaremos novamente com mais um tema. Obrigada. Sim. Até para a semana.
2: Então, adeus, até para a semana e tudo bom, Helena. Assim como para todos os nossos ouvintes, desejo uma excelente semana.
1: Obrigada.
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1: Para já é tudo, vamos saindo. De pouquinho voltaremos para a nossa segunda parte da primeira hora.
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1: Viva, bom dia, seja bem-vindo a mais uma edição do Legalmente Falando. Todas as semanas, neste mesmo horário, o jurista Paulo Lourenço junta-se à nossa emissão para responder a perguntas dos ouvintes. Em Pratilhas, o pai de três herdeiros ficou usufrutário, no entanto, agora está num lar e já tem alguma demência. Os filhos podem anular os tais usufrutos para vender ou alugar a casa que têm. Estas são situações muitas vezes recorrentes quando, principalmente em zonas até mais rurais, acontecem estas situações de usufruto de propriedades. Neste caso é uma casa, poderia ser até uma propriedade rústica.
2: Na verdade, a questão do usufruto e da cessação do usufruto está prevista na lei. E as razões pelo qual ele pode efetivamente terminar têm a ver ou com o decurso do tempo, no caso do usufruto ter sido constituído por tempo determinado, o que geralmente também não é habitual. Geralmente o que está estabelecido é ele manter-se até que ocorra a morte do usufrutuário, que é exatamente outra das formas de terminar o usufruto, por renúncia. Se for o próprio a querer abdicar, digamos assim, do usufruto, também o pode fazer renunciando, no caso, que é muito pouco usual, de haver abuso grave do direito, mas isso, enfim, seria matéria para utilização judicial. Portanto, a resposta em concreto é que os filhos não podem unilateralmente exigir a extinção do usufruto. Aquilo que podem tentar é um acordo com o pai, se ainda for efetivamente possível. Não sendo possível, o facto de haver uma demência não é razão legal para que o usufruto se extinga, nem o facto da pessoa deixar de utilizar a casa. Pela razão de ir para um lar, também é suscetível de fazer cair o usufruto. Portanto, ele só termina, como eu referi, por morte do usufrutuário, por renúncia ou por decurso, efetivamente, do prazo, mas nunca numa situação de demência ou por ausência, digamos assim, da utilização da habitação.
1: Portanto, neste caso, a resposta à pergunta deste nosso ouvinte terá mesmo que esperar, e terá, é uma questão de tempo, porque não havendo condições para negociar com o pai, porque está no lar e tem demência, só mesmo esperar.
2: Exatamente, não tem outra alternativa, não. Ou então, intentar uma ação, mas isso, suponho eu, que vai demorar muito mais tempo, não é? Poderá eventualmente intentar uma ação no tribunal, solicitando uma autorização para aquilo que pretende efetivamente fazer. Há de haver depois intervenção do Ministério Público, no sentido de permitir ou não permitir. Portanto, agora, por iniciativa deles, isso nunca pode ser feito. Só por via judicial, ou então terão que aguardar, digamos assim, o falecimento, porque só com a morte depois do usufrutuário é que se extingue esse direito em concreto.
1: Muito bem, Paulo, muito obrigado. Até de hoje, 8 dias.
2: Até para a semana, obrigado.
1: Até para a semana, Paulo Lourenço, com mais uma edição do Legalmente Falando. Terminamos por aqui e voltamos de hoje, 8 dias, para respostas do nosso jurista a perguntas e dúvidas dos ouvintes sobre leis e fiscalidade. Continuação de boa semana.
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3: Certamente assistiu ao eclipse e eu agora vou roubar algo que li que achei delicioso. Sabe porquê que existem os eclipses? Não, não é nada disso. Os eclipses existem porque o Sol e a Lua são eternos apaixonados. Só que esta paixão não dava muito certo. Porquê? Porque quando um acordava, estava o outro a dormir e vice-versa. Então Deus achou por bem criar o eclipse para que os dois se fundissem, para que os dois se amassem. É tão fofinha esta história, não é? Por isso existe o eclipse, de uma forma romântica de ver as coisas. É realmente um espetáculo único. Esperemos então que tenha tido as devidas precauções, não é? Ter visto o eclipse somente com os óculos certificados, porque de outra forma poderia ter graves problemas irreversíveis na sua visão. Vamos em frente com mais música.
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0: Vamos relaxar um pouco e meditar? Então vamos lá.
1: Dias de desafios. Quem de nós não desejaria que a existência transcorresse à semelhança de um rio calmo, onde a barca de nossa vida singrasse por águas tranquilas e serenas? Todos temos o desejo de que na vida os embates não surjam, as dificuldades não se apresentem e as dores não ocupem espaço em nosso caminhar. Contudo, viver é muito mais do que atender ao escoar dos dias ou esperar a velhice chegar e a morte encerrar a vida do corpo físico. Temos o desafio a cada vez que nascemos, a cada vez que nos vestimos de carne, de que novos aprendizados se façam. Esse é o propósito da divindade para conosco, que o corpo físico seja a possibilidade de progresso para a alma. Assim, naturalmente haverá dias mais amargos em nossa jornada. Ocorrerão fases em que o peso sobre nossos ombros se avolumará e os problemas se apresentarão mais complexos. Passaremos por dias tumultuosos em que seremos testados em nossos valores, nossa perseverança, nossa fé. Surgirão situações de grande monta, exigindo que desenvolvamos capacidades morais de que não dispunhamos ou nem imaginávamos dispor. Haverá situações nas quais a prova se mostrará mais rude, em que enfrentaremos nossos limites morais, em que bordejaremos o extremo de nossa capacidade. Nada disso acontecerá, no entanto, sem a plena anuência da divindade. Nenhuma sem o pleno conhecimento da providência divina. Deus tem total ciência de tudo que nos sucede. Nada que nos ocorra é inútil ou destituído de alguma razão, mesmo que de momento não consigamos entender o propósito. Contrariando o adágio popular, podemos dizer que Deus escreve certo por linhas retas. Nós é que somos algumas vezes os míopes, que não conseguimos ver o amor e sabedoria de seus desígnios. Assim, se os dias se mostram desafiadores, ali está a bondade de Deus nos oferecendo o aprendizado. Para alguns, o desafio é lidar com o retorno do ser amado à pátria espiritual, deixando o rastro das saudades e uma imensa ausência. Para outros, é a dor, a doença, as deformidades, as limitações físicas que chegam inesperadamente, provocando desequilíbrio em seus dias. Para muitos, é a família se desarticular pela inconstância de uns, despautério de outros, desestruturando relações de alegria e fraternidade. Assim é nossa jornada, feita de desafios e lições. Quando essas nos chegam na forma da dor ou da saudade, da doença ou de alguma carência qualquer, é sempre o convite para aprender. Vistamo-nos de coragem e fé. Enfrentemos o que nos chegue com a serenidade daqueles que entendem os desafios como necessários ao crescimento moral. E não nos esqueçamos de que teremos sempre Jesus, o bom pastor, a nos amparar a todos, cansados e aflitos, em seu regaço amoroso. Os desafios existenciais fazem parte da vida. Sem eles, o homem seria destruído pela paralisia da vontade, dos membros, das aspirações, que se transformariam em doentia à aceitação dos níveis inferiores do estágio da evolução. Enriquecer-se com a luz do discernimento elevado é a finalidade essencial da vida.

Nós também fazemos de tudo para que fique connosco. Vamos namorar até ao final? Então fica combinado. Agora fazemos uma pausazinha, voltamos para a segunda hora, daqui a uns minutinhos.

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3: 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Boa tarde. 3 horas.
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1: Seja muito bem-vindo à nossa segunda hora. Ainda bem que continua por aí. E como não podia deixar de ser, vamos já falar com o Dr. Fernando Figueiredo.
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1: Ora, cá estamos então para mais um Haja Saúde com o Dr. Fernando Figueiredo, a quem passa a cumprimentar. E, doutor, vamos ao comentário da semana, como é óbvio.
3: Para as minhas saudações, para si e para quem me escuta. Dando seguimento à sua proposta, eu, provavelmente o assunto que vou abordar já o fiz há mais de um ano. Ou seja, a falta de camas e espaços para as pessoas que têm alta nos hospitais. Fiz uma forte crítica à diferença dos custos e à insensibilidade para com estas pessoas que não votam. Repito, como não votam, as discussões sobre esta matéria no Parlamento são surdas. Pois estes cidadãos, pela condição física, garantidamente também não vão fazer manifestações. Mas como se tudo isso não fosse suficiente, da falta de planificação, para não dizer incompetência, direito à cereja no topo do bolo. Quando o doente não aceitar ser desterrado, passa a pagar uma taxa. Mas o que mais me indignou foi a primeira reação de aceitação, para depois tentarem limpar a larada. São estas e outras atitudes que demonstram a falta de humanidade daqueles a quem nós pagamos para quando necessitamos cuidarem de nós. Para terminar, a segurança social, com o consentimento e falta de sensibilidade de todos, para não dizer quase todos, deputados e governantes, não passa de uma máquina de faturar.
1: Pois, bom, comentário à parte, vamos a questões de saúde. Há quem pergunte, e parece que está na moda, o jejum intermitente. E a pergunta que se impõe é, o jejum intermitente é benéfico? Até que ponto? E quando se está no jejum, deve-se tomar água com sal? Que tipo de sal?
3: Agora vou começar por sal. Sal só há um, cloreto de sódio. Porque depois
1: sim,
3: é o sal daqui, é o sal da colar, é o sal de onde, o sal não sei o quê. Nós sabemos que tem muito menos toxinas, para não dizer pesticidas, para não dizer os mais diversos. Produtos já vêm na água das chuvas e, com o seguinte, a água do mar está inquinada e, quando se faz sal, metais pesados, etc. A flor de sal é todos o sal que nós possamos consumir o melhor. Alguns sais, se não estiverem muito expostos à chuva, chamado sal do interior da terra, mas é preciso não ter exposto à chuva, senão fica na mesma, também intoxicada. Como assim, as pessoas têm o sal dos Himalaias, o sal daqui, o sal dali, o sal da qua. O sal é tudo igual, é cloreto de sódio, pode estar mais ou menos intoxicado. Garantidamente, a flor de sal é daquilo que mais, nós temos mais garantias de ter menos metais pesados. E, porque normalmente, estes pesticidas, etc., são mais densos. E como são mais densos, na flor de sal, que é aquela que está à superfície, o resto está para baixo, está para o sal. E, assim, não são tão intoxicados. Agora vamos falar do jejum, como disse muito bem. Jejum intermitente. É uma forma de purificarmos o organismo. Porque nós andamos a comer demais. Temos pequeno almoço, temos almoço, temos lanche, temos jantar, e temos ceia e petiscos por meio. Isto é o que muita gente está a fazer, para outros, quizá, passarem fome. Mas isso é outras questões que não vêm hoje para aqui. E o que é que acontece? Eu ainda não vi nenhuma gaivota com relógio de pulso para ter horas de refeições. Esta ideia das refeições foi instituída pela era industrial, porque era preciso homens e máquinas andarem ligados, e por conseguinte, estabeleceu-se que às tantas horas paravam as máquinas para as pessoas comerem, às tantas. Hoje em dia continuamos a fazer isso. Já ultrapassamos a era industrial há que temos. Como se come demais, depois é preciso fazer jejum. E também como se come erradamente, também é preciso purificar o organismo. Caso contrário, não seria necessário fazer jejum. Mas nós sabemos que os animais fazem jejum quando não têm comida. E nós temos que olhar para a natureza como é que todos os outros seres que andam aqui à nossa volta se comportam, porque eles estão programados, está, a natureza programou aquilo de uma forma incrível, basta nós não distorcermos a natureza.
1: Mas o jejum intermitente, quantas horas é que temos de estar sem comer rigorosamente nada?
3: Pode ser uma refeição, como pode ser intermitente, porque aquilo não é para fazer uma série de dias, é para fazer hoje ou amanhã, depois faz hoje e amanhã ou faz depois de amanhã, é intermitente, não é contínuo. Por isso é que tem um valor intermitente. O período e tempo de intermitência varia consoante a vontade de cada um. Não há valores. Pode ser um jejum intermitente que só comemos uma refeição, como pode ser um jejum intermitente que vamos reduzir, por exemplo, a refeição da noite, quiçá o pequeno almoço. Eu acho que está errado. Todos os animais, quando se levantam, comem. Bom, assim, de fazer jejum ao pequeno almoço, acho que está errado.
1: Há quem afirme que quando nós fazemos o jejum durante mais de 12 horas, vamos consumir a gordura que está em excesso, mas também a prevenção do cancro, porque o organismo começa a comer as células velhas.
3: Ora, nem mais. Por conseguinte, o não comer exageradamente é que nós estamos a fazer a prevenção. Por conseguinte, a primeira coisa que as pessoas deviam fazer é não comer exageradamente a cada refeição. Porque se nós comermos apenas um alimento em cada refeição, nós ao fim de 4 ou 5 peras, estou aqui a dar um exemplo, estamos saciados. Mas nós vamos depois meter outro alimento em cima. Se nós estivéssemos na natureza, só comíamos um alimento cada vez. Ou seja, tu começa a postar errado, é logo como é feita a refeição. Agora vem a espinha, depois vem o peixe e depois a carne e no fundo a sobremesa. Foi tudo errado. Se nós estivéssemos na natureza, só comíamos uma refeição. Era aquilo que estava à mão. E ficávamos saciados. Nós, ao metermos alimentos diferentes, vamos permitir e dar informações ao cérebro que cabe mais qualquer coisa que já não devia lá ter entrado. Pois então é preciso fazer o jejum para remendar as asneiras que andamos a fazer. Então, na medicina natural, nós olhamos para as causas e não para a doença. E na alimentação também é a mesma coisa. Mas vamos falar do jejum intermitente. Vamos primeiro fazer a asneira, que é para depois tentarmos tratar. O jejum também poderá fazer parte, não de uma forma quase diária, porque nós, se estivéssemos na natureza, nem todos os dias tínhamos, se calhar, facilidade em arranjar alimento. E nesse dia estávamos a fazer o jejum. Não interessa as horas. Ou seja, nós temos que olhar para o comportamento da natureza e não para aquilo que nós começamos a idealizar. O comportamento da natureza é muito importante. Bom, seguinte, fazer um jejum de 6 horas, de 12 horas ou de 24, de uma forma intermitente, hoje faz, amanhã não faz, no outro dia deixa de fazer, essa, não há horas. Porque, seguinte, se a pessoa comeu demais, e se calhar durante umas horas depois não come, não vamos quantificar as horas. Tudo depende de cada situação e de cada caso. Vai, de facto, ajudar a que se dê o fenómeno da fagocitose. Ou seja, o organismo comer aquelas células que se estavam a degenerar, como disse há bocadinho muito bem. E comer gorduras e excessos de vírus, bactérias, porque o organismo, quando tem fome, vai comer aquilo que está a mais ou que não devia lá estar. Consinto, o jejum tem vantagens neste sentido. Mas o que eu preferia fazer primeiro é não ter que chegar ao jejum obrigatório.
1: Então, e quando se está no jejum durante várias horas, muitas horas mesmo, é fundamental que ingerimos água e sal?
3: Ora bem, a água salgada é uma forma de enganarmos o sistema. Porque a água salgada vai-nos aumentar a tensão arterial. E por consciente a pessoa vai acelerar o sistema. E por consciente estamos a ultrapassar a nossa faculdade de estarmos horas sem comer. Okay. O que está errado. Estamos a manter uma substância que nós, os sais, nós precisamos deles. De vez em quando, pelo tipo de alimentação e de vida que levamos, precisamos de algum sal na comida, quando eu não vi nenhum leão com saleiro para pôr na carne.
1: Então, e água e bicarbonato de sódio? É diferente?
3: É, muito menos.
1: Ah.
3: Na minha ótica, zero. Só. quando há uma indigestão. Para quê? Para ir resolver e tapar o problema do excesso ou da má combinação dos alimentos.
1: Ok.
3: Quer dizer, é um produto que não se deve utilizar, a não ser para a geneira que andamos a fazer anteriormente.
1: Mas o bicarbonato de sódio não nos torna alcalinos?
3: Nós devemos alcalinizar através das folhas verdes, não por excesso de carne ou de peixe, por através dos frutos, quando muito através da água. A água ionizada é uma forma de nós nos alcalinizarmos. Essa é que é a forma correta de nos alcalinizarmos. Não é arranjarmos química para nos alcalinizarmos.
1: Ok. Correto. Bom?
3: Conseguimos alcalinizar para compensar as asneias.
1: Certíssimo.
3: A forma correta é através das folhas verdes e da fruta. Esse é que são os... E quando são frutos ácidos, em salivar muito bem, não é? Tomar o sumozinho da limonada, que vai ajudar a queimar o estômago. Uhum. Meter sim o sumo na boca, em salivá-lo, pode tornar alcalino.
1: Isto tanto com a laranja como com o limão?
3: Qualquer, os citrinos, normalmente, os frutos ácidos, devem ser todos ensalivados. Até o abacaxi. Que nós, durante milhares de anos, não tomámos sumos. Mastigávamos o fruto. Pois nós temos sempre que olhar para como é o nosso comportamento, como é que foi há uns anos atrás. Agora, com a porcaria da civilização de 20 mil anos, inclusive, nós podemos alterar o que quer que seja. A única coisa que alteramos, eu costumo dizer, é o caminho para o gangadeiro.
1: Certíssimo. Ficamos então conversados sobre este tema e agora, doutor, vamos falar sobre o rabanete.
3: Uma planta originária do Médio Oriente, é utilizada pelos povos do Mediterrâneo e, segundo relatos egípcios, chegaram até nós. Ele já era utilizado há mais de 3.500 anos, para dizer 4.000 anos antes de Cristo. Era produzida esta planta para alimento, mas nós temos muita coisa que podemos tirar a partir dele. Da parte aérea do rabanete, ou seja, das folhas, fazer infusão ajuda a estimular o apetite e as funções digestivas do modo geral. Favorece também a diurese, combate as afecções da vesícula biliar, as obstruções hepáticas, ajuda a prevenir a formação de cálculos renais. As folhas maceradas e misturadas em óleo, por exemplo, de amêndoas, o óleo de amêndoas doces, como se costuma dizer, atuam contra a surdez, posto umas gotinhas no ouvido. Quanto às sementes, ajudam a exterminar vermes intestinais e a melhorar muitíssimo o aspecto da pele. Com os rabanetes, pode-se preparar um xarope fatiado com mel, por exemplo, ou açúcar amarelo mascavado, e que é ótimo para a tosse persistente. Devido à existência abundante de antioxidantes, o consumo regular de rabanete é um belíssimo protetor do cancro, sobretudo com destaque ao cancro intestinal. Para terminar, é rica em potássio, ajuda a expelir pela diurese o sódio, que há bocadinho falámos, como um benefício considerável na diminuição da pressão arterial.
1: É da família, não do... É da família do nabo, não é?
3: Tem uma certa relação, é mais parecido com o rábano negro, o rabanete.
1: Ok.
3: Que para o grupo O é preferível em lugar do rabanete.
1: Então...
3: O rabanete é excelente para o A, o B. Ou seja, foram os povos do Mediterrâneo que tiraram muito partido dele porque é um grupo sanguíneo A.
1: Doutor, e hoje estamos conversados, não é?
3: E acho que já vai longo.
1: Exatamente, vai sim senhor. Para a semana marcamos encontro, nesta mesma hora, neste mesmo local.
3: Foi um prazer estar consigo, com os nossos ouvintes, e obrigado. E até para a semana.
1: Até para a semana. Precisa de algum conselho? Tem alguma dúvida sobre a sua saúde? Então ligue ou envie mensagem para o 917-226580. Não esqueça de atender telefones que não seja este, pois, porque o Dr. Fernando Figueiredo nunca liga por este. Por isso, esteja atento ao seu telefone, se por acaso nos enviou mensagem ou se ligou, porque depois o Dr. Fernando Figueiredo devolve a chamada, mas não por este contacto. Vamos em frente para a música.
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0: Estivemos na companhia primeiro de José Francisco, logo a seguir Tsunamis e agora um Minuto Verde.
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0: Planeta, só há um, lembre-se disso. Não há plano B, não, não. Temos que andar aqui até ao final, por isso o melhor é andarmos bem. Cuide de si, cuide dos outros, sempre com um sorriso. E agora vamos fazer mais uma pausazinha, voltamos já.

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3: E aqui continuamos consigo de Pedra e Cal, com músicas novas, mas também com aquelas que nos dão saudade. Este é o mais recente trabalho de Marisa Monte.

0: como não podia deixar de ser, a linha Deco com a Isa Tudela.
1: Saudações a todos os consumidores que acompanham mais uma rubrica em parceria com a Deco Centro aqui na sua rádio. O Complemento Solidário para Idosos é uma prestação da Segurança Social, paga em dinheiro, criada para apoiar pessoas idosas com baixos rendimentos e ajudar a garantir uma maior estabilidade financeira. Se têm 66 anos e 9 meses ou mais de idade, no que diz respeito aqui também a uma pensão de invalidez ou se não beneficia da prestação social para a inclusão, vale a pena aqui verificar se reúne condições para beneficiar deste apoio. Portanto, destina-se aqui a quem reside em Portugal há pelo menos 6 anos consecutivos e apresenta rendimentos reduzidos. Os limites anuais de rendimento são de 8.040 euros para pessoas que vivam sozinhas e 14.070 euros para casais, desde que nenhum dos elementos tenha rendimentos superiores aos 8.040 euros. Na avaliação do direito do apoio, são considerados diversos rendimentos, como pensões, salários, rendimentos prediais e financeiros, património ou outras fontes de rendimento. O que vai receber? O valor aqui é calculado individualmente, correspondendo à diferença entre os rendimentos anuais do beneficiário e o valor de referência definido aqui para o complemento solidário de idosos, sendo pago em 12 prestações mensais. Por exemplo, aqui uma pessoa que viva sozinha e que receba uma pensão de 450 euros por mês, de 14 meses, poderá ter direito a cerca de 145 euros mensais, desde que cumpra as restantes condições de acesso. O pedido para este apoio pode ser feito num serviço de atendimento da Segurança Social ou através da Segurança Social Direta. Os beneficiários deste complemento têm ainda acesso a outros apoios, como a comparticipação de medicamentos, apoios para óculos e próteses dentárias, consultas de saúde oral e acesso a tarifas sociais de eletricidade, gás, água e internet. Todos os anos, muitos consumidores em situação de vulnerabilidade cumprem os requisitos, mas desconhecem a existência deste apoio ou então assumem incorretamente que não são elegíveis. E, portanto, se os seus rendimentos são reduzidos, informe-se junto à Segurança Social. Um simples pedido pode traduzir-se aqui num reforço significativo do rendimento mensal e contribuir para uma maior qualidade de vida. O Gabinete de Proteção Financeira da DEC também está disponível para poder ajudar e apoiar e, por isso, contacte-nos através do 239-841-004 ou através do endereço eletrónico dec.centro@dec.pt. A DEC sempre consigo.
0: Se está de férias, desejamos que elas sejam fantásticas, que as possa aproveitar da melhor forma. Se está a trabalhar assim como nós, olhe, tem companhia.

0: Estamos na reta final deste ponto de encontro, por isso não vamos perder mais tempo e vamos já escutar a Isabel Costa.
1: Não deixa de ser injusto que viva na sombra e que o brilho dos holofotes incida sobre o carapau e a sardinha. Relegada para segundo plano, a cavala não desmerece elogios. Pelo contrário, trata-se de um peixe gordo, com interesse dietético elevado, que, por exemplo, está entre os maiores fornecedores alimentares de ácidos gordos essenciais do tipo ômega 3, a par do salmão e da sardinha. Devido à natureza dos nutrientes, é um dos nomes a escrever na lista das espécies de pescado, a constar da ementa diversificada da tão falada e fundamental alimentação saudável. Além de ostentar atributos nutricionais, a cavala é um peixe que não cria dificuldades na hora de preparar, dado que não tem escamas nem barbatanas proeminentes. O preço é outro ponto a favor. A relativa descrição da cavala explicará parcialmente ser vendida a um preço inferior quando comparada com outras espécies, como a sardinha. Da família do atum, a cavala abunda em águas portuguesas. Fugindo às temperaturas gélidas, não é frequentadora das zonas mais próximas dos polos. É um peixe que procura latitudes tropicais ou moderadas, como a costa portuguesa. É proibida a captura se apresentar um tamanho inferior a 20 cm. Adulta, a cavala não atinge meio metro. E os portugueses não detêm o exclusivo da preparação da cavala. Partilham esse território com muitos povos, entre os quais os japoneses e os sul-coreanos, conhecidos como os campeões mundiais das receitas deste peixe. Qualquer que seja a origem da inspiração, a cavala é suficientemente versátil para se ajustar, inteira ou em filetes, a uma caldeirada ou a uns cabés, a ser grelhada, frita ou alimada, ou ainda a enrolar-se em forma de sushi ou a deixar-se fatiar para um sashimi. Até para a semana!
0: E pronto, aproveitamos a boleia, antes que nos atrasemos, vamos embora para voltarmos na próxima semana. Volta connosco, não volta? Ah, eu sabia! Obrigada desde já! Boas férias se for o caso, se está a trabalhar como nós, não desespere, elas vão de chegar, se já foram, hão de voltar. Assim como nós, que estaremos consigo para a semana. E não se esqueça de ser feliz!
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2: 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Boa tarde. 4 horas.
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1: 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Boa tarde. 5 horas.
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2: Olá, olá, olá, olá e olá. Então cá estou eu, Rui Cardoso, para mais uma hora de música popular e tradicional portuguesa com mais uma emissão do .pt. A música portuguesa em destaque aqui na sua rádio, em frequência modulada ou no endereço web. O importante é estarmos juntos com a música em português. Para abrir, Toca e Dança, Vira no que Vira e ainda Júlio Pereira, O Castelo do Pastor. São os dois temas que vão abrir, vão dar o pontapé de saída aqui na emissão de hoje do .pt. Toque e Dança, Vira no que Vira, Júlio Pereira e O Castelo do Pastor, para ouvir já a seguir no .pt de hoje.

0: Iniciamos então com Stock e Dança e com Júlio Pereira, nossa emissão de hoje do .pt. Vamos continuando com mais música em português, a música que nós entendemos, a música que nós compreendemos, a fazer-nos companhia aqui na sua rádio. Um tema assim com je ne sais quoi, em francês. Põe a mãozinha, são as bombocas e os solitários. Há magia no ar, há sempre magia no ar quando estamos com a rádio ao nosso lado. Vamos então ouvir bombocas e os solitários aqui nesta emissão do .pt.
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0: Estivemos então com as bombocas e os solitários e vamos continuando com mais música em português. É a música portuguesa em destaque aqui na sua rádio com o Ponto PT aqui comigo, Rui Cardoso. GNR e Braço de Prata e ainda o Herman José, um tema de 1982. Herman José com o seu Dá, Dá, Dá. Então vamos dar muita música, mas em português.
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0: Nesta hora, muita música em português, música tradicional e popular portuguesa passa por aqui, o que é sempre bom, a música que nós entendemos, os artistas que são nossos conhecidos em destaque na sua rádio. Vamos continuando para já com mais música aqui na sua rádio, com mais música em português, e eu estou sempre presente com estas emissões do .pt todas as semanas. Agora é a vez de Sérgio Godinho e Teresa Salgueiro, Pode Alguém Ser Quem Não É, e ainda Os Sons da Terra com Rus, Trus, Trus, para ouvir já a seguir aqui na emissão do .pt de hoje.
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0: Chegou agora o momento de uma pequena pausa na música para um pequeno bloco de comerciais e eu volto logo a seguir com mais música portuguesa em destaque aqui no seu ponto PT, como habitualmente.
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0: E aqui estou eu de volta. Estou eu de volta para continuar com mais esta emissão do Ponto PT. Música portuguesa sempre em destaque aqui na sua rádio, nestas emissões do Ponto PT. Vamos continuando com Cris Ribeiro, com Saudades Minhas e Karina. O caldo vai entornar. 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

0: De vez em quando eu gosto de ir mexer no baú, debaixo da poeira, de toda a tralha, e de buscar assim um tema ou outro mais antigo. E desta vez fui buscar uma gala, o 31, com o Max, 1960, imaginem só. É um tema com muita poeira, mas bom de recordar. Max, uma gala, o 31, e ainda José Cid, como o macaco gosta de banana, o José Cid que completou 80 anos. 80 anos de boa música que nos trouxe, tem nos trazido sempre, ainda tem muito para dar à música ligeira portuguesa. O Max com o seu Magala e como o macaco gosta de banana. O José Cid, um tema de 1982 para ouvir aqui no seu .pt.
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0: é estúpido, é? Ó, 31! 31!
1: Presente!
0: Qual presente? Qual carapuça? Pronto é que é?
1: Sim, senhor.
0: Qual é a tua mão direita?
1: A minha mão direita é esta aqui do lado do coração.
0: Calma, do lado do coração, qual carapuça? A tua mão direita é esta?
1: Sim, senhor.
0: A esquerda é esta?
1: Sim, senhor.
0: A esquerda é esta?
1: Sim, senhor.
0: E a direita é esta?
1: Sim, senhor.
0: Sim, senhor, sim, senhor. Qual é a tua mão direita, afinal?
1: Oh, se o senhor a gente baralhou-a...
0: Abaralhei. Vá lá para a forma e depois ajusta as contas comigo.
1: Ai, Jesus, o

0: E agora chegou o momento das despedidas, com a promessa de voltar de hoje uma semana aqui à sua companhia, como habitualmente na emissão do Ponto PT, a música popular e ligeira portuguesa a fazer-nos companhia. Carlos do Carmo, Não Se Morre de Saudade, e Sérgio Godinho, O Porto Aqui Tão Perto, são as duas propostas para fechar com chave de ouro esta emissão do Ponto PT de hoje. Foi muito bom estar aqui consigo durante esta horinha. Eu volto então de hoje uma semana. Tenha uma semana fantabulástica. Tchau, tchau. Beijinho, beijinho. Abraço, abraço.
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0: 16 horas.
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1: Tem um nome invulgar, Políbio. É um nome grego, que tem vida no nome. Assim é a vida do nosso entrevistado. Um homem espelho de vida. O seu cartão de nascimento diz que já contou duas vezes 44 primaveras. E o registro médico conta com 4 enfartes do miocárdio. É cardiologista, professor jubilado e antigo médico dos hospitais da Universidade de Coimbra. Escritor, poeta, conferencista e presidente do Conselho Científico da Fundação Portuguesa de Cardiologia. Doutorou-se com distinção e louvor e conciliou sempre a sua carreira de professor com a de médico e fê-lo com distinção. Faz conferências e falas em verso. Escreve livros em verso e com humor para prevenção vascular. Era uma vez um coração. Foi o primeiro livro escrito pelo cardiologista, sempre em verso e dirigido às crianças. Políbio é um médico do tempo em que os médicos valorizam o tempo dispendido a olhar e a conversar com os seus pacientes. Esta relação próxima médico-paciente parece estar em risco nos centros de saúde e hospitais que enchem os médicos de burocracia e os obriga a focarem-se nos números. Aprender a não ser velho é o título de outro livro do conceituado cardiologista. Foi o livro que escreveu sobre os benefícios do café que me levaram a contactar este médico-escritor, que diz-se muito satisfeito com as reações ao livro, apesar de ser polémico.
2: Estou bastante satisfeito na medida em que é capaz de ser uma coisa polémica, mas o apresentador da obra, que é uma pessoa em que eu tenho uma confiança ilimitada, porque foi um indivíduo que trabalhou comigo e que eu doutorei, e que é espetacular e exigente, né, disse durante a apresentação que leu centenas de artigos para ter a certeza de que realmente o que eu tinha escrito de inverso era verdade. Uma coisa é beber o café esporadicamente e outra coisa

0: ficar calado, não é nenhuma canal. Algumas pessoas que até podem ficar, não sabem. E mim não. Dá-me uma ótima disposição e eu chego até a levantar de noite para fazer um café bem forte, sem açúcar, para beber e acabo por ir dormir melhor. Mas, claro, nós não funcionamos todos da mesma maneira e, portanto, temos naturalmente de nos adaptar à reação que temos com a ingestão do café, não é?
1: Muito bem, doutor. Eu tenho uma história curiosa para lhe contar.
0: Diga.
1: A Rádio Renascença tinha um programa à noite onde as pessoas participavam. Houve uma noite que o tema era o café. Então, o Oscar Daniel, o jornalista da Rádio Renascença, o apresentador do programa, perguntava às pessoas qual é que era a sua relação com o café. Houve uma senhora que ligou para lá, muito aflita. Ah, eu espero que o meu cardiologista não esteja a ouvir, porque eu não devo beber café, mas eu quando tomo um cafezinho, aquilo é um prazer que eu tenho e que não há nada que substitua aquele prazer. E, mas a senhora estava muito aflita, com receio que o médico estivesse a ouvir. Na chamada a seguir, a senhora liga para lá e diz: ah, o meu médico também não acha muita piada que eu tomo muitos cafés, mas eu bebo 21, 22 cafés por dia.
0: Olha, também sabe mas... um pouco do tipo de café que ela bebia, não é? E claro, isso é um exagero.
1: Exatamente, admito, mas sabe o que é que ela disse?
0: A pessoa vai até aos 6, não é? E a média de 4 está perfeitamente correto.
1: Doutor,
0: para as pessoas que têm medo da insónia, tomarão um pequeno almoço, uma meia da manhã, outra após o almoço, outra meia da tarde, tipo hora da merenda, pronto, e depois poderão abster-se toda a noite. Eu nunca deixo de tomar o meu café após o jantar.
1: Pronto, olha, doutor,
0: nunca.
1: Então esta senhora que toma 21, 22 cafés, trabalha num café. E ela diz assim: as pessoas, sabe, são muito esquisitinhas. Nós servimos o café e nunca estão satisfeitas com o café e mandam-me para trás. E eu, em vez de...
0: em vez de deitar para a pia, para pior.
1: As pessoas são muito esquisitinhas. Mas repare, ela depois diz: eu saio do trabalho cerca das 8 da noite, mas o cafezinho que eu gosto mesmo é quando chego a casa, tomo a minha refeição, sento-me e faço o meu cafezinho na máquina. Esse cafezinho é que tenho mesmo. Portanto, depois de beber aquele café,
0: está perfeitamente de acordo comigo, ou eu de acordo com ela.
1: O que lhe sabe mesmo bem é o café da noite, que é o que ela toma de forma descansada, ao jeito dela, quando ela passa o dia a beber os cafés que as outras pessoas não gostam no café. O 21º ou o 22º café é que é o melhor.
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1: Sete horas. 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
5: O meu nome é Vítor Martins, eu sou quadro da Renault Portugal. A minha função, portanto, é fazer a gestão mesmo do território, portanto, sou área manager da área Centro-Sul. A nível da presença daqui no Salão de Lisboa dos nossos veículos elétricos é porque é uma aposta, digamos, bastante forte que a Renault tem. É, digamos, um eixo de evolução mesmo nas nossas vendas, é o veículo elétrico. estamos aqui tanto presentes, porque isto, além de ser o Salão Automóvel, é o veículo ecológico também, e portanto não podíamos deixar de estar cá com dois modelos, que é o Zoe, portanto, que é um carro mais vocacionado, digamos, não diria familiar, mas é um carro, portanto, que tem mais uma abrangência de segundo carro de familiar, e que lançamos agora o novo motor já com a autonomia de 240 km, e depois temos o Twizy, que é mais um carro, uma versão citadina, é também para um público muito mais jovem, até porque a própria carta dele não exige, que é um quadriciclo, digamos, não pode andar nem em autoestradas nem ICs, mas de qualquer forma são dois modelos que representam bem a marca e aquilo que a marca quer em termos de comercialização do veículo elétrico.
6: Eu tive a oportunidade há uns tempos de experimentar um Zoe e está-me a dizer que aumentaram a autonomia para 200 e tal quilómetros. Isso é um grande acréscimo. Como é que conseguiram isso?
5: Isso é verdade. Permanentemente, não só nós como as outras marcas, mas a Renault fez um investimento enorme, digamos, a nível da construção do carro elétrico, e o que está a passar é que esse investimento é canalizado também um pouco para o desenvolvimento das baterias e a sua autonomia, e de facto demos aqui, posso dizer, um pulo em termos de autonomia para os 240 km, e que não podemos esquecer que estes 240 km poderão ser reais ou não consoante a própria condição das pessoas, porque ele faz a regeneração também, está adaptado para fazer isso, e podemos aumentar até a capacidade em função da própria condição. É verdade que não vamos ter sempre 240, mas se calhar ao consumir 3 ou 4, podemos regenerar 1 ou 2, porque é essa a grande vantagem do carro elétrico. No Zoe, estamos a falar do Zoe.
6: O Twizy, qual é o público-alvo para o Twizy?
5: Temos aqui dois aspectos importantes. Um deles será as camadas jovens, porque até o lançamento, digamos, há bem pouco tempo fizemos o roadshow a nível das universidades, e tivemos um aspecto giríssimo, porque entrávamos dentro da Faculdade de Ciências, entrávamos dentro da biblioteca sem barulho nenhum, em que todos os estudantes foram ficaram perplexos ao ver entrar. Foi giríssimo. Essa é a camada jovem, aquela camada que a gente quer pôr, digamos, a comprar o Twizy, porque em deslocações citadinas, até mesmo a vertente não chuva, até mesmo da própria segurança, que o carro tem uma segurança.
6: Já tem janelas, já tem vidros.
5: Já tem janelas, elas já têm janelas, portanto as janelas estão, aquilo que chamamos de alumínio, o tal plástico, as pessoas dizem plástico, tem um fecho que faz perfeitamente, digamos, a função de janelas, e pode ser retirado. No verão podemos andar conforme podemos ver ali, sem janelas, e no inverno, de facto, é uma opção bastante boa.
6: Na sua opinião, o que é que falta a nível da infraestrutura de carregamento em Portugal para que as pessoas se sintam mais confortáveis a adquirir um veículo elétrico?
5: Bem, em primeiro lugar, há o aspecto, digamos, da pessoa, dos pensamentos normais de autonomia. Essa é a grande vertente que normalmente nós encaramos aqui como questão de todas as pessoas que vêm aqui à fila, é autonomia. É a parte psicológica, dizer eu vou chegar, não vou chegar, e portanto, mas acho que isso cada vez mais estamos a ultrapassar. A nível de infraestrutura, de facto, houve, digamos, um arranque que depois houve uma quebra, e houve aqui eu não digo um retrocesso, mas muitos postos que foram implementados, a maioria das vezes não funcionavam.
6: Muitos estão ao abandono, eu próprio testei isso com algumas viaturas elétricas.
5: Exatamente. Eu julgo que agora, há coisa de uns meses, tomou-se outra vez consciência que temos que dar um arranque outra vez, porque já se vendem muitos elétricos, já não somos só nós, há várias marcas já em Portugal a ter elétricos, e aquilo que eu sinto é que, principalmente, e é extremamente bom, e eu vivo numa pequena cidade, já começamos a dar, digamos, o valor de parqueamentos, de centros comerciais também já terem carregamentos para os veículos elétricos. Já estamos a começar outra vez a dar um salto, e eu acho que vamos no bom caminho.
6: Uma das críticas à Renault que eu às vezes ouço em relação aos veículos elétricos é a questão da bateria, o facto da bateria ter um aluguer à parte que pesa um bocadinho na mensalidade da utilização do carro. Como é que estamos em relação a isso?
5: É assim, esse foi o modelo de negócio que a Renault optou, que é o aluguer de baterias. Em termos de aluguer, posso dizer que pode haver uma escolha em função dos quilómetros, em função da duração do período de aluguer que queremos, e portanto ter um valor. Hoje em dia fazer 12.500 km num Zoe pode custar 89€, portanto mensalidade. Portanto encurtámos um pouco essa questão. Por outro lado, o que é que acontece? Há uma segurança em termos do aluguer. O cliente qualquer problema que surja com as baterias, elas estão sempre cobertas e, portanto, não há problemas nenhum para o cliente, nem valores adicionais. No entanto, já começamos a fazer, em certos pedidos especiais que a gente analisa, a venda também das baterias. Principalmente na área das empresas, já estamos a vender, e ainda há bem pouco tempo vendemos uma série de carros para uma empresa do centro, em que fizemos a venda da bateria.
6: Qual é a expectativa de vida de uma bateria de um veículo elétrico destes, genericamente?
5: Neste momento, é assim, pelo histórico, nós não temos, digamos, de dizer que uma bateria pode 8, 10. O que temos a sensação é que, face à evolução das baterias, eles neste momento, elas estragam-se com outra coisa qualquer, mas é assim, não temos um histórico de dizer assim, a bateria vai durar 6, vai durar 7 anos, vai durar 3. Isso tem tudo a ver com o tipo de utilização, do tipo de carregamentos que se fazem, tudo isso. Mas até à data não posso dar um valor em termos de dizer duração, porque não temos esse histórico ainda.
6: Bom, o sistema de aluguer da bateria também poderá ter a vantagem de, à medida que a tecnologia vai evoluindo, não é? As baterias também podem ir sendo substituídas, mantendo o cliente sempre uma bateria de melhor qualidade e com mais autonomia. Isto é verdade?
5: É verdade, portanto, o que nós fizemos agora foi uma evolução de baterias, portanto, não só em termos de qualidade, mas como em termos de capacidade, portanto, com 240 foi essa a evolução que a gente fez, e julgo que daqui a algum tempo, valores que psicologicamente as pessoas já não façam confusão vão ser alcançados, mas como se sabe, a indústria das baterias é uma indústria com, tem uma evolução bastante cara, um investimento bastante caro, mas há no mundo carros que já têm autonomias bastante elevadas, quer dizer... Agora, os custos também são muito maiores do que estes que nós apresentamos aqui. Eu julgo que em pouco tempo a gente terá autonomias que as pessoas psicologicamente já vão ultrapassar esse aspecto de autonomia, que é pouca, que é o grande handicap, digamos, das vendas dos carros.
6: Falou num momento de estagnação. Qual é a situação atual e a previsão para o próximo ano? É um aumento da venda de viaturas elétricas, Renault e não só?
5: Não, isso sem dúvida, até porque no mês passado já fizemos um leque de entregas que não era normal. Estamos muito, com uma expectativa bastante elevada para, digamos, o último dois meses do ano, ou seja, novembro e dezembro. O grande problema para nós agora é mesmo ter capacidade de entrega, de volume, digamos, para entrega, porque de facto as solicitações, ainda agora estivemos aqui a falar num caso de um negócio que temos a decorrer dos Twizys, que neste momento eu só vou ter para o mês de fevereiro Twizys, porque não tenho capacidade de resposta. Portanto, isto demonstra bem o aumento da procura e mesmo da venda, que é aquilo que a gente quer, neste ano, por acaso foi enorme o aumento.
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As mulheres são a coisa mais bonita do mundo. São o pulso eterno, o início de tudo. E por isso devemos amá-las.

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1: 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Boa noite. 8 horas.
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0: Sejam muito bem-vindos, caros ouvintes, a mais uma viagem lusófona com o Divulgar-te. Sejam muito bem-vindos à nossa e vossa lusofonia. A não perder nesta primeira hora a rúbrica El Shaddai, com a palavra de salvação em Salmo 147, recordamos o meu testemunho de Elsa Correia Pereira e o momento de louvor com a nossa convidada Elsa Pereira, que nos traz o tema Estou Grata. Na segunda hora, vamos recordar também, na rúbrica do Sonho à Realidade, na minha e na tua cidade, a participação de Saulo Silva, o gerente e o mentor da Heaven Clinic em Santo António dos Cavaleiros. São bons motivos para ficarem agora ligados neste programa, que já tem 11 anos e, após 901 emissões, estamos firmes e juntos fazendo sempre a diferença. Tripla sessão da música de Cabo Verde, do rapper cabo-verdiano Popo Show, que nos traz o novíssimo tema com Zé Carlos, Verão. Espero que estejam a passar um bom verão, boas férias, se for caso disso, bom trabalho, se for também caso disso. Popo Show, que ainda nos traz Nuta Roda e ainda Intocável, com a presença especial de Zé Carlos. Também novo tema do português Bocajinho, Miguel Castro, que nos traz mais um tema do seu alter ego Bocajinho, Maria Vem Fugir ao Fisco. Sejam bem-vindos ao Divulgar-te.
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0: Seguimos em frente desta feita com a música do brasileiro Daniel Lima, Alice in Wonderland, do seu segundo álbum, Another Place I Can Go. Seguindo-se um tema do São Tomense Dubi Fox, Estás Aonde? Antes de entrarmos na rúbrica El Shaddai. Um grande abraço a quem nos segue em Portugal, Cabo Verde, Angola, Brasil, Moçambique, São Tomé e Príncipe, Guiné-Bissau, Canadá. A todos vocês que apoiam e acarinham este programa, já sabem, podem subscrever o canal YouTube Divulgar-te TV, acompanharem também as novidades lusófonas no Facebook oficial Divulgar-te e ainda no Instagram em divulgar-te.lusofonia.
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0: Eu
1: minha senhora, estou a dizer que eu preciso de cortar a porra do monge.
0: Eu compreendo. Eu estou a falar com o senhor.
1: Capa do Bill Fox.
0: Pode aguardar só um momento, por favor.
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3: 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Salmos 147, versículos de 1 a 20. Louvor ao Deus Todo-Poderoso. Aleluia! Como é bom cantar louvores ao nosso Deus. Como é agradável prestar-lhe uma adoração condigna. O Eterno reconstrói Jerusalém. Ele congrega os exilados de Israel. Somente Ele cura os corações quebrantados e lhes pensa as feridas. Ele fixa o número das estrelas a cada uma. Dá um nome. Nosso Senhor é soberano e tremendo o seu poder. É infinita a sua sabedoria. O Senhor ergue os humildes, mas rebaixa os ímpios até ao chão. Entoai ao Senhor com ações de graças. Cantai ao nosso Deus ao som das cítaras. Ele cobre de nuvens os céus, prepara a chuva para a terra, faz brotar a relva sobre as colinas, dá alimento ao gado e aos filhotes do corvo quando crocitam de fome. Ele não se compraz no vigor do cavalo, nem dá valor à agilidade dos seres humanos. O Senhor se agrada dos que o temem, daqueles que depositam sua esperança em seu amor leal e perene. Glorifica ao Senhor Jerusalém. Sião, louva teu Deus, porque Ele reforçou as trancas de tuas portas e em teu meio abençoou teus filhos. Ele que dá a paz em tuas fronteiras te sacia com a flor do trigo. Ele envia suas ordens à terra e veloz corre a sua palavra. Ele faz cair a neve como lã, como cinza e espalha a geada. Lança o granito aos punhados. Diante de tal frio, quem pode resistir? Ele envia a sua palavra e derrete o gelo. Faz soprar o vento e as águas voltam a correr. Ele proclama a Jacó a sua palavra, a Israel seus decretos e suas decisões. Isto não fez a nenhuma outra nação. Todas as outras não conhecem as suas ordenanças. 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
6: Seguimos agora com o espaço Meu Testemunho com Elsa Correia Pereira e finalizamos também com a nossa convidada no momento de louvor e o tema Estou Grata do seu álbum Infinitamente Mais. Estou a divulgar-te, estou muito bem, a não perder na segunda hora do sonho à realidade, na minha e na tua cidade, uma rúbrica dedicada aos empresários lusófonos, brevemente com mais entrevistas novas. Fiquem atentos também às redes sociais do programa, Instagram em divulgarte.lusofonia, Facebook divulgarte oficial, também no site em www.divulgarte.net e subscrevam e acompanhem os vídeos no YouTube Divulgarte TV. Para quem também quiser me fazer chegar os seus pedidos de entrevista para a rúbrica dedicada ao cinema lusófono, Estrearte, ou para o showcase ao vivo, Art Session, ou para El Shaddai, para dar seu testemunho de fé, ou ainda para a Voz Nacional, ou do sonho à realidade, pode fazê-lo através do e-mail divulgarte22@gmail.com.
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6: Cá estamos na rubrica El Shaddai e também no espaço O Meu Testemunho. Vamos ficar a conversa com Elsa Correia Pereira, também é Correia como eu. Nasceu em Canha, concelho do Montijo, licenciada em Sociologia e Planeamento pelo Bisqueté, fez formação teológica, também frequentou a pós-graduação em Relação de Ajuda e Intervenção Terapêutica pela Universidade Autónoma de Lisboa, doutoranda em Sociologia na FLUP e bolseira de investigação pelo ISUP, FCT. Depois vou perguntar estas siglas aqui, que é para o pessoal não ficar a estranhar, com o tema O Papel das Mulheres nas Igrejas Evangélicas na Europa. Também é apreciadora do associativismo, sendo parte integrante de órgãos sociais, de algumas associações sem fins lucrativos, sempre ligada à área social através do voluntariado e realizando diversas ações de sensibilização para inúmeras causas sociais, como a causa dos refugiados, tráfico de seres humanos, violência doméstica, abuso sexual, entre outras. É também escritora, editou já 3 livros até ao momento: Diário de uma Mulher Feliz, O Segredo do Arco-Íris, que é dedicado para crianças, e Mulheres Determinadas. Participou e colabora em diversas publicações de inspiração cristã. Deu também aulas de EMRE. Também vou tentar perceber estas siglas, calma pessoal, não se percam. Trabalhou num lar de crianças e jovens durante 5 anos e foi socióloga também na ABLA entre 2008 e 2023. Tem como gosto pessoal viajar, tocar, cantar, compor músicas, claro, de adoração e partilhar a palavra de Deus. E é com esta introdução que eu dou as boas-vindas à Elsa Pereira. Obrigado pela tua presença na El Shaddai.
5: Obrigado à El Shaddai, obrigado a Vítor pelo amável convite e certamente teremos uma excelente conversa esta tarde.
6: Muito bem, Elsa, para tentar perceber estas siglas que eu disse aqui, ISUP-FCT.
5: Portanto, eu sou investigadora pelo Instituto de Sociologia da Universidade do Porto e, portanto, a entidade pela qual sou bolseira é a FCT, Fundação para a Ciência e Tecnologia.
6: Muito bem, eu também mencionei aqui a ABLA, estive lá durante 5 anos, nesse lado de crianças e jovens.
5: O Lar de Crianças e Jovens de 5 anos foi primeiro, a ABLA foi após 15 anos, portanto, okay. A ABLA é a Associação de Beneficência Luso-Alemã, que fica com a sede em Carcavelos e que tem um trabalho social também muito grande.
6: Eu também mencionei que participou e colabora também em diversas publicações de inspiração cristã e que deu aulas de EMRE,
5: de Educação Moral e Religiosa Evangélica. Portanto, é uma opção que os pais podem escolher nas escolas em Portugal, se quiserem que os filhos tenham.
6: Eu nem sabia que havia essa vertente, pensava que era mais pela católica, mas...
5: Existe a Educação Moral e Religiosa Católica e existe a Educação Moral e Religiosa Evangélica, já em dezenas, centenas de escolas, e os pais podem pedir para inscrever os seus filhos.
6: Muito bom, muito bom. Quando é que a Elsa sentiu que a área social seria o seu caminho?
5: Eu tinha vários familiares e tenho vários familiares ligados à área social, mas talvez eu tive a partir da minha adolescência muito contacto com o desafio jovem e foi de facto um trabalho que impactou a minha vida, que eu fiz parte e vi a transformação de algumas pessoas, e isso dissipou qualquer dúvida que houvesse e escolhi a parte de sociologia, não serviço social, sociologia, porque gosto de pensar de uma forma mais reflexiva em projetos de longo curso que ajudem a transformar comunidades, cidades, regiões.
6: Muito bem, então quando a Elsa era mais pequenina já sentia isso dentro de si também?
5: Na área social.
6: Na área social, tinha aquela tendência, digamos assim.
5: Começou mais na adolescência, quando eu tive contacto com realidades difíceis. Por exemplo, também quando tive contacto com o Lar de Betânia, que acolhia e acolhe crianças que não estão no seu meio familiar. Quando tive contato com o Desafio Jovem, como disse, e outras associações de solidariedade, sempre estas de inspiração cristã.
6: Muito bem. Também a Elsa realiza diversas ações de sensibilização, não é, para diversas causas, como disse também. E qual é a causa que mais a tem impactado nos últimos tempos e que tem sido um grande desafio?
5: Aquela que eu tenho feito mais prevenções, digamos assim, ações de sensibilização com alunos em escolas públicas, também em igrejas, quando me pedem para falar sobre isso, é sobre o tráfico de seres humanos. Porquê? Pode-se pensar que é uma coisa que não está tão visível no nosso país, em Portugal, não é? Que está lá longe, na Ásia, na Índia, na Tailândia.
6: Ou no Nepal também.
5: Exatamente, pessoas que são... Portanto, que pagam muito dinheiro a alguém que lhe arranja documentos para chegar a outro país, para passar as fronteiras, etc., outras coisas. Mas isso acontece também nos países ocidentais de outras formas, sobre a forma, por exemplo, de... imaginemos meninas que são cativadas por rapazes que supostamente querem ter um relacionamento com elas, mas isso não é verdade. Querem, por exemplo, obter... fotos para depois as expor ou as colocar em situações de a vender material que tenha a ver com pornografia, etc, etc. E eu faço essa sensibilização em escolas também, porque acho que é uma realidade que devemos todos aprender a lidar e usar a internet com segurança, não confiar em pessoas que não conhecemos, não enviar os nossos...

0: Já falaram, por exemplo, da escravatura em história, ou já têm noções em geografia sobre imigração, sobre a deslocação das pessoas? Já conseguem contextualizar? Possivelmente já viram uma ou outra notícia sobre
1: Sim.
0: isso, já conseguem contextualizar esses fenómenos.
1: Muito bem. Escreveste também os livros Diário de uma Mulher Feliz, O Segredo do Arco-Íris e Mulheres Determinadas. Podes falar-nos um pouco sobre cada um deles e sobre o que
0: Sim.
1: eles tratam? Sim.
0: Então, o Diário de uma Mulher Feliz foi o primeiro livro que eu lancei. Foi lançado em 2019 e é sobre uma forma de devocional. Portanto, são 40 pequenos capítulos em que começo com um versículo bíblico e depois falo de coisas que normalmente são assuntos emocionais ou do dia a dia das mulheres. E convido-as também a fazer uma oração e a declarar a palavra de Deus para dar ânimo e força a elas naquele dia. E depois tem umas pequenas linhas para que as mulheres possam escrever a sua própria oração, os seus próprios pedidos a Deus. Portanto, é um diário e é um devocional ao mesmo tempo. Depois, em 2020, saiu O Segredo do Arco-Íris, que é uma história, digamos, de ficção para crianças, com músicas também, com personagens criativas, que são as notas de música, numa quinta. Mas o pano de fundo é, de facto, uma história real. É a história dos meus familiares e de como essa quinta surgiu e tem abençoado até quatro gerações. Portanto,
1: Fantástico.
0: transformar essa história real numa história para crianças. Depois, Mulheres Determinadas é outro devocional, mas desta vez com histórias de dezenas de mulheres da Bíblia. Eu creio que são 48 mulheres da Bíblia que eu fixei e o que é que nós podemos aprender com elas?
1: Muito bem. Então, mencionando uma delas, Ana, o que é que podemos aprender com a Ana?
0: Que a nossa oração diante de Deus, sinceridade, não é? Deus ouve, apesar de às vezes sermos incompreendidos. As outras, Ana, quando o sacerdote a viu, achava que ela estava a fazer uma coisa errada, não percebeu logo o que é que ela estava a fazer, mas ela estava a orar a Deus com sinceridade. Então, Deus vê, sobretudo, a sinceridade do nosso coração.
1: É isso mesmo. E penso editar um livro, em breve, um novo livro.
0: Depois destes três, já saiu um quarto livro que se chama Habla a Servir Gerações, que é justamente a história dos 40 anos da Associação de Beneficência Luso-Alemã, onde eu trabalhei 15 anos, e que fala sobre a intervenção social, não só em Portugal, mas em África, também nos países lusófonos. Tem muito de lusofonia naquele livro, da Habla, se quiserem conhecer, e sempre com ações de pessoas cristãs inspiradas por Jesus para fazer o bem. Próximo, eu espero, se Deus me ajudar e se eu trabalhar para isso, concluir o meu doutoramento, a minha investigação e depois quero fazer um livro sobre isso.
1: Muito bem, então, falando um pouco sobre esse doutoramento, qual é o tema
0: Portanto, é em
1: e tem corrido bem?
0: sociologia, portanto, dá muito trabalho. A ideia aqui é. E não o estou a fazer na parte teológica, não posso, estou a fazer uma parte sociológica. A ideia aqui é perceber que às vezes as pessoas até acham que a Bíblia é um livro machista, que prioriza homens, valoriza mais homens em relação a mulheres. E a ideia do meu doutoramento é provar que as culturas dos povos, dos países, às vezes são mais restritas e mais fechadas para as mulheres do que a Bíblia. Essas construções de que a mulher tem mais ou menos valor é uma coisa humana, porque Deus deu valor igual ao homem e à mulher e colocou mulheres, e isso é visto por toda a Bíblia, em situações de muito destaque.
1: Sim, sem dúvida. Praticamente de heroínas até.
0: É verdade, isso mesmo.
1: Heroínas. Como estive a dizer também, colaborou e colabora também em diversas publicações de inspiração cristã. Para quem não percebe bem este contexto, que inspirações cristãs são estas, que são colocadas nestas publicações?
0: Então, neste caso, são revistas, podem ser em papel ou online, de caráter evangélico, não é? Cristão evangélico. E eu posso mencionar, portanto, eu colaborei durante muitos anos na Mulher Criativa, que é uma revista que agora já não existe em papel, mas podem acompanhar a Mulher Criativa no Facebook. Colaboro há muitos anos também com o Novas da Alegria, que é também uma revista.

0: evangélica portuguesa e lusófona, e também com a BSTIN, que é uma mais para adolescentes, e outras publicações que vou escrevendo também. Ultimamente também tenho escrito alguma coisa em inglês, mais para revistas online. Por exemplo, nós temos o Evangelical Focus, que é uma que é editada aqui pelos nossos vizinhos da Espanha, mas é em inglês.
1: Inglês. Muito bem, muito trabalho. Lembrei-me até de uma passagem bíblica que Jesus dizia que a seara é grande, né? E os ceifeiros são poucos. Vamos agora falar um pouco então como e quando se converteu a Jesus Cristo.
0: Então, quando eu era muito pequenina, talvez ainda tinha 2, 3 anos, a minha mãe veio ao conhecimento de Jesus. Isto porque ela frequentava a Igreja Católica e era muito temente a Deus. Mas a minha avó tinha um problema de saúde, que era mais que saúde, era um problema de opressão espiritual que não era possível resolver pelos médicos. Já tinham tentado todas as medicações, mas sem efeito, e que levava a minha avó a estar muito tempo, muitos dias, sem poder fazer qualquer trabalho, qualquer tarefa. Isso era muito cansativo, muito opressivo, e a minha mãe certa vez pediu a Deus que Deus encaminhasse para um caminho certo onde a minha avó pudesse ser liberta. E foi então que uma prima convidou a minha mãe para ir a um grupo familiar, onde se reuniam na casa de uma pessoa, e era um grupo evangélico, cristão evangélico. E eu, portanto, não me recordo, porque era muito pequenina, mas pronto, conheço o testemunho, que os pastores evangélicos de facto oraram pela minha avó e ela foi liberta. Ela voltou a fazer a sua vida normal, as suas tarefas de casa, a sair à rua. Ela foi liberta por Jesus Cristo.
1: Bem.
0: E a partir daí, o meu avô, e é uma vila pequenina e nem sempre é fácil para os homens em meios rurais mais pequenos fazer uma mudança de fé ou assumirem uma
1: Sim.
0: fé, mas o meu avô, mesmo assim, a olhar esta transformação que foi feita, ele emprestou uma casa que tinha vazia e foi aí que nasceu a primeira casa de oração da Igreja Evangélica naquela vila, que acontece até hoje.
1: Uau.
0: E
1: Fantástico.
0: foi um testemunho de libertação e Jesus tem sido, desde a minha avó, a minha mãe, a mim, aos meus filhos, já tem atingido e abençoado 4 gerações. Isto é o trabalho de Deus.
1: Amém. Sem dúvida. Então, o seu avô, né, também, quando ele deu uma casa para Deus, que é mesmo assim, aí também fez crescer a casa de Deus,
0: A
1: não é? A
0: família de
1: família de
0: Deus,
1: Deus.
0: isso.
1: Acho isso fantástico. Ele ter isso no coração quando sabemos que, como disse, é muito difícil às vezes nessas zonas, nessas áreas, a pessoa tem muito da tradição
0: Isso.
1: e só mesmo o Espírito Santo para limpar
0: Isso.
1: e para mudar. Muito bem. Elsa, tens o álbum Infinitamente Mais, que já está disponível nas plataformas digitais, Spotify também. Já atuaste com este álbum em diversas igrejas, não é? E outros espaços. Qual foi o momento mais impactante para ti que alguém tenha dito: olha, ouvi e senti
0: Eu
1: algo.
0: tive uma experiência muito particular. Porquê? Porque estou habituada a cantar mais no meio evangélico, meio cristão, não é? Para pessoas cristãs. Mas houve uma altura, o um ano passado, que eu tive um convite e foi extraordinário. Eu cantei num evento no norte que se chama Aldeia das Religiões, onde tivemos ali vários dias e cada religião, portanto, budistas, hinduístas, muçulmanos, adventistas, bahais, evangélicos, católicos, mormons, puderam estar, e não sei se me esqueci de alguma, puderam estar ali a divulgar as suas publicações e a sua fé, cada um no seu espaço. E depois houve demonstrações artísticas, ou de música, ou de danças de cada fé. E eu tive a oportunidade de fazer um concerto ao vivo lá nessa aldeia das religiões para pessoas de outras religiões.
1: Sim.
0: E de outra fé, e de fé católica também. E foi muito interessante quando, portanto, neste caso o padre que estava também a organizar, ele disse duas frases que me impactaram. A primeira foi que quando eu cantava, portanto, nas palavras dele, quando eu cantava, era como se estivesse grávida de Jesus e fizesse Jesus nascer na vida das outras pessoas. E a outra foi que ele disse que já foi a Israel, eu nunca fui, ele disse que foi a Israel, e diz que o que sentia ao ouvir-me cantar era a mesma coisa que sentiu lá em Israel.
1: Israel, então é um são de Deus, já estava ali.
0: Diria que o Espírito Santo se move de diferentes formas no coração das pessoas, e é exatamente isso que quero trazer, a mensagem de conforto, de salvação, de alegria que Jesus tem, de abundância.
1: Uhum. Muito bem, como é que foi este processo de composição, produção deste álbum? Foi muito complicado? Foi algo assim inspirador mesmo do Espírito Santo? Logo...
0: Então, para mim a música acompanha-me desde pequenina. Desde pequenina que eu, segundo lá na tal quinta que aparece no Segredo do Arco-Íris. Então, portanto, os meus pais contam, eu subia para cima de lá das capoeiras onde estavam os animais e aquilo era o meu palco a cantar como...
1: Ah, já tinha o palco.
0: Já tinha tudo.
1: Os animais ali acompanhando.
0: Exato, tudo quando era pequenina. Mas depois, quando conheci Jesus, percebi que, e há um autor que diz isso, quem canta as suas orações ora duas vezes. Então, cantar, adorar a Deus, é como se eu estivesse a fazer oração a Ele. E desde adolescente que... Em tempos de dificuldade, em tempos de, sei lá, de crise, os adolescentes às vezes passam por situações emocionais altos e baixos, não é? Que eu encontrava na composição um refúgio. Por exemplo, eu lembro-me de uma música que eu compus aos 16 anos, que nunca publiquei, e vou só cantar as primeiras linhas, que é

0: lembro-me disto de adolescente. Entretanto, quando fui passando, fui trabalhando, nunca conheci ninguém que... cantei algumas vezes em algumas igrejas, algumas das minhas músicas, mas em 2011, mais ou menos, eu soube de um produtor que é cristão também e trabalha com vários cantores profissionais, mas também cristãos, Davi Neutel, e que eu conheci na igreja onde estava a congregar a prima da sua esposa, da esposa do Davi, e ela recomendou-me que eu enviasse para ele as músicas e que ele me diria se poderia ou não gravar e se seria bom ou não gravar. Mas, entretanto, não se concretizou. Naquela altura, em 2011, acabou por não se concretizar. O Davi estava muito envolvido nos projetos e possivelmente não teria muito tempo. Entretanto, 10 anos depois, estávamos em pleno Covid. E eu lembrei-me, espera aí, agora estamos aqui todos fechados em casa. É uma ótima
1: É uma
0: altura
1: altura
0: para
1: para
0: eu
1: começar a
0: tirar
1: ver.
0: as músicas da gaveta. E foi aí, em 2000, algumas já tinha, outras fui criando. 2021, 2022, 2023, 2024. 2024 saiu então o álbum. Então foi um processo que também eu estava ocupada com outras coisas, mas sempre tive este desejo e sem desprimor, claro que as plataformas digitais
1: Claro.
0: e a internet dá uma nova visibilidade e uma nova acessibilidade a cantores até com pouca divulgação, mas é sempre bom ter algo físico na mão. Eu
1: Sim.
0: defendo o CD, o vinil, seja o que for, um álbum, é sempre bonito.
1: Sem dúvida, e o divulgar-te, El Shaddai, também agradece. Temos aqui já Elsa Pereira,
0: É isso
1: infinitamente
0: mesmo.
1: mais.
0: E infinitamente mais, é aquele versículo que diz que o Senhor pode fazer infinitamente mais do que aquilo que pedimos ou pensamos.
1: É mesmo isso, amém. Elsa, disse que a sua paixão é ver todas as mulheres servirem a Deus com liberdade e ousadia, com os dons que Deus lhes deu.
0: Isso.
1: Sentes que tem havido esse avivamento, esse crescimento em Portugal das mulheres?
0: Acho que sim, acho que nós temos muito mais possibilidades agora em termos da sociedade em geral e em termos da sociedade cristã também. E muitas mulheres na Igreja Evangélica têm assumido a chamada que o Senhor lhes deu. De sendo evangelistas, cantoras, músicas, escritoras, sendo palestrantes, sendo com as crianças ou com os jovens ou com a oração ou com grupos familiares ou com outras mulheres. É importante que as mulheres com a sensibilidade especial que Deus lhe deu não calem a sua chamada. É claro que nós temos a nossa família, temos. As pessoas que Deus nos deu para cuidar. Mas o Senhor também, e pensando na mulher de Provérbios 31, aquela mulher cuidava da sua casa, da sua família, e fazia negócios, era empreendedora, era criativa, ajudava mais os mais vulneráveis. O Senhor dá-nos as mesmas 24 horas que deu à mulher de Provérbios 31. Que nós usemos tudo, desde as nossas emoções, às nossas palavras, ao nosso vestir, ao nosso cantar, ao nosso escrever, ao nosso trabalhar, para que Jesus seja exaltado, porque Ele somente é
1: Amém.
0: o caminho para chegar a Deus.
1: É isso mesmo. Jesus disse: Ele é o caminho, a verdade e a vida. Não há mais nenhum outro caminho para chegar a Deus Pai. Qual o teu versículo bíblico favorito?
0: Eu escolhi aqui uma passagem. Nós temos aqui o rei Ezequias. Ele teve muito, muito doente. Ele teve até com um diagnóstico terminal, não é? Mas ele orou tanto a Deus, com tanta sinceridade, como Ana, que falámos há pouco,
1: Exato.
0: que Deus reverteu essa ideia que os seus dias iam terminar e o curou maravilhosamente. E então ele compôs uma oração, não é, a Deus, e Isaías 38, 17 diz assim: Eis que para minha paz eu estive em grande amargura. Tu, porém, tão amorosamente abraçaste a minha alma, que não caiu na cova da corrupção, porque lançaste para trás das tuas costas todos os meus pecados. E quem ler o versículo seguinte vê que ele diz: por isso todos os dias da minha vida eu louvarei e tocarei instrumentos na casa do Senhor. Então, escolhi esta passagem porquê? Porque todos nós muitas vezes passamos por amarguras, mas quem conhece a Deus sabe que Ele é capaz de nos abraçar tão amorosamente, e isto só quem passa por isso é que conhece, que nós ficamos em tão grande paz que uma das formas de expressar a nossa gratidão é a tocar ou a cantar. Exato. Como o próprio Rei Ezequias disse aqui. E é isso que me faz louvar, é isso que me faz cantar. Porque eu acho que todos os dias Jesus abraça tão amorosamente a minha alma. E eu não estou a falar de uma religião, porque as igrejas falham, as instituições falham, as religiões falham. É para o nosso ouvinte, para aquele que nos está a ouvir, conhecer este Jesus que nos abraça pessoalmente e sem intermediários. E só com uma oração sincera, o nosso ouvinte vai conhecer o que é este, o abraço de Jesus, que vira a nossa vida ao contrário e nos traz tamanha paz, que é impossível descrever.
1: É isso mesmo. Elsa, estamos quase a terminar este nosso momento. A Elsa ainda vai ficar cá mais uns instantes. Vai trazer-nos um louvor do álbum Infinitamente Mais. Eu até vou já dizer qual é o número 9. Tu me cercas?
0: Isso.
1: Por isso, mantenha-se ligados ainda a El Shaddai. Mas eu perguntava-te, se pudesses definir a Elsa Pereira hoje em 3 palavras, como é que o farias?
0: Pode ser 4?
1: Pode ser 4. 9 e 23.
0: Ok. Eu tenho uma pequenina palavra que serve para mim como acrónimo, ou seja, as iniciais significam alguma coisa, cada letra significa uma coisa. Então, essa palavra é cria, porque acho que nós somos filhos de um Deus criativo, e nós somos criativos, e a arte faz-nos bem espiritualmente, emocionalmente, psicologicamente. Aliás, a ciência também estuda sobre isso, quanto a música faz bem, por exemplo, a quem está triste, ou a quem está doente, ou a quem está no hospital. Mas, então, a partir dessa criatividade, vamos pegar na palavra cria. Então, a partir daí, buscar as 4 palavras que me definiria: crer, inspirar, aprender e agir. Então, uma coisa, isto define Elsa Correia Pereira. Portanto, eu creio em Jesus, eu tento inspirar-me na sua palavra, eu tento aprender sobre o mundo à minha volta, e tento agir daquilo que, de acordo com os dons que Deus me dá, para tornar o mundo um bocadinho melhor.
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3: Seguimos agora com a música do português Freddy Lox e o tema Smile e Nindó, do guineense Pátio de Arima, presenças fortes no programa Divulgar-te. Ambos já foram entrevistados no programa Divulgar-te, especialmente na rúbrica Voz Nacional, uma rúbrica dedicada às entrevistas aos artistas da expressão portuguesa. Quem quiser fazer-me chegar o seu pedido de entrevista ou enviar as suas músicas lusófonas para emissão do programa Divulgar-te, pode fazê-lo através do e-mail divulgarte22@gmail.com. Ainda Pierre Slow traz-nos Fuga na Cidade, seu novíssimo tema com videoclipe já disponível. Por isso, continuem a acompanhar estes artistas, continuem a acompanhar o Divulgar-te, a nossa arte por toda a parte.
4: Alô, gente boa, eu sou o Freddy Lox e estou aqui com vocês, aqui com o Vítor Correia. Abração, força aí.

Boas a todos daqui, Pierre Slow, sou músico, artista lusófono e estou no programa Divulgar-te, juntamente com Vítor Correia, para divulgar e partilhar toda a essência da minha arte com todos vocês.

0: Ouvimos a música de Pierre Slow, o seu novíssimo tema Fuga na Cidade, com videoclipe já disponível nas plataformas digitais, que é como quem diz, no YouTube e também nas redes sociais do artista. Seguimos com No Stress de MJ Soulja e de Libra, Heads or Tails, antes de entrarmos na rubrica de Sonho à Realidade e conhecermos um pouco melhor, ou ainda recordarmos, a entrevista a Saulo Silva da Heaven Clinic.
1: 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A minha música MG Soulja, instalei com Vitor Correia na divulgar-te a nossa arte por toda a parte, até no planeta Marte. Bless para tudo nosso. Obrigado para mais um dia. Adiós.

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0: Sejam bem-vindos à rubrica do Divulgarte do sonho à realidade, na minha e na tua cidade. Estamos de regresso a Santo António dos Cavaleiros, desta feita para estarmos com Salomão Silva, ele que é angolano, de raiz, também tem sua clínica aqui, Heaven Clinic. Mas antes, vamos tentar perceber esse percurso de reabilitação. Ele passou por futebol, treinou também nas escolinhas do Benfica, também foi ator. Vamos tentar conhecer essas diversas vertentes de Salo Silva, aqui o grande amigo. Como é que estás?
2: Como estás, bem?
0: Obrigado.
2: Está tudo bem?
0: Pela tua presença, por me teres recebido aqui no teu espaço, Heaven Clinic. Mas antes de enverdarmos por essa vertente, começaste por jogar futebol, né? A partir dos 10 anos. Se calhar com aquela paixão que muitos jovens têm de jogar futebol. Mas o teu interesse estava em outro lado, querias ser treinador, fisioterapeuta, essa parte te interessava?
2: Não tinha sido ainda, não
0: sabia
2: que eu queria ser.
0: Porquê? Porquê que te interessaste por essa área de fisioterapeuta? Enfim.
2: Peter, isto começou bem cedo. Eu, na altura, portanto, como eu te disse, eu comecei a jogar futebol com 10 anos. Adorava desporto, adorava praticar futebol, mas a minha paixão, para te ser sincero, não era no campo a jogar futebol. E eu, muitas vezes, haviam lesões minhas, dos colegas, e íamos para a sala de reabilitação, onde eu via os fisioterapeutas a trabalharem, uma entorse num pé, eles começavam a fazer o trabalho de reabilitação, ao fim de 2-3 dias, o atleta já estava no campo a treinar novamente, e olhava para aquilo e, uau, o que é que eles fazem ali? Devem ter ali uma magia qualquer que é utilizada, que ao fim de 2-3 dias... já estávamos bem, já podíamos estar no campo a jogar, sem nenhuma dor. E aquilo fascinava-me. Como é que eles faziam aquilo para as pessoas terem uma lesão e ao fim de alguns dias já estarem bem novamente? E então eu muitas vezes não estava no treino, atrasava-me para o treino porque estava na sala de reabilitação. Como o treinador às vezes para saber onde é que eu estava, é pá, vamos lá começar a treinar e tal, onde é que está o Salomão? Mister, deve estar na sala de reabilitação. Lá ia eles chamarem é para ir para o treino. Portanto, desde muito cedo já me captava a atenção ver a reabilitação.
0: A reabilitação, muito bem. Tu emigraste em 98 para o Reino Unido, lá tiraste a tua formação de treinador. Em que clubes é que tu treinaste lá?
2: Olha, quando acabei a minha formação, eu fiz a formação em Londres. E, portanto, aquilo era um projeto que estava ligado à Academia David Beckham. Então, foi logo a primeira academia que eu comecei a trabalhar em Londres. Entretanto, passado um ano, fui convidado para ir para a Academia do Fulham. Trabalhar com meninos entre os 6 e os 10 anos. Uma coisa muito engraçada, uma experiência ótima. Meninos muito pequeninos que mal conseguiam correr, mas já estavam a jogar futebol. Entretanto, passei por mais algumas academias ali em Inglaterra e, entretanto, deu-se um convite em 2010 para eu vir para Portugal.
0: Então, para as escolinhas do Benfica, nessa altura?
2: Para as escolinhas do Benfica. E foi numa altura ótima, porque eu já estava um bocado saturado de estar em Inglaterra, aquele clima, alimentação. Estive lá muitos anos, mas tive dificuldades em adaptar-me. Quando recebo o convite em 2010 para vir treinar as escolinhas do Benfica, não hesitei. Eu fui a oportunidade de regressar a Portugal e de entrar no clube do meu coração, porque eu sou benfiquista. Então foi a oportunidade que é para começar a trabalhar no clube do meu coração.
0: Muito bem.
2: E a partir daí comecei a trabalhar então em Portugal, no Benfica.
0: Então, lá no Benfica, tu, hoje em dia, vês alguns jogadores que tu treinaste lá, alguns meninos?
2: Vejo. Por acaso é uma coisa que me dá uma sensação maravilhosa. Tenho exemplos como o Hélder Costa, o Bruno Varela, guarda-redes, que neste momento está no Vitória de Guimarães, o Nelson Oliveira, que penso que esteja no Guimarães também, a jogar neste momento no Guimarães. E assim, o mais recente foi o Hilberto Pereira. O Hilberto Pereira, neste momento, está no estrangeiro, penso que está na Escócia, na Polónia, não tenho a certeza. Mas sim, alguns meninos que passaram pelas minhas mãos e que agora têm o futuro assegurado, estão a jogar de forma profissional. E, inclusivamente, quero ver se começo a recebê-los aqui também,
0: também não é?
2: Para fazer a reabilitação, para fazer a reabilitação comigo também, sem dúvida.
0: Sem dúvida. Salud, tu em 2012, enveredas pela interpretação na televisão, ou seja, passou do jogador de futebol, depois para a formação de reabilitação, depois disse, não, agora quero seguir outra coisa, televisão, porquê?
2: Televisão. Olha, isto foi no meio de um treino. Nós tínhamos um menino que fazia alguns trabalhos para a TVI e nesse dia os pais não o puderam levar e vieram falar comigo se havia algum problema de eu fazer o acompanhamento ao menino para fazer um casting.
0: Sim.
2: Eu levei o menino para fazer o casting e o mais engraçado, Vítor, foi que eu chego lá nesse dia e fazem-me um convite também para fazer um casting. Eu achei aquilo muito estranho, porque eu nunca tinha tido experiência nenhuma em televisão, nunca tinha feito nenhuma formação,
0: é.
2: E achei aquilo estranho, porquê de estarem-me a convidar? E alguém me disse, olha, gostamos muito da tua voz e achamos que tu tens qualquer coisa que nós procuramos, e então não custa nada fazer um casting. Pronto, era apenas um casting, portanto eu... Achei que não havia mal nenhum e aceitei. Disse, olha, porque não, vamos lá fazer esse casting. Fiz o casting. Não passou nem um mês e chamaram-me, que é para eu ir à TVI, e fazem-me um convite para eu participar numa telenovela. Eu aceitei. Aquilo foi uma brincadeira para mim. Achei que ia ser apenas aquilo e ficava por ali.
0: Mas eles gostaram muito do trabalho.
2: Mas gostaram, gostaram. E depois do primeiro projeto apareceram vários projetos, foram várias as telenovelas.
0: Exato. Participaste na Única Mulher, Impostora, Morangos com Açúcar, Cacau,
2: sim,
0: A Fazenda.
2: Sim, sim, A Fazenda, Cacau, Os Morangos, por acaso foi uma coisa muito engraçada. Eu desempenhei o papel de fisioterapeuta.
0: Na altura,
2: quando me fazem convite e perguntam se eu queria ser o fisioterapeuta dos Morangos com Açúcar, eu achei aquilo engraçado, porque mais uma vez a fisioterapia e a reabilitação
0: estava
2: lado a lado,
0: lado, lado contigo.
2: Okay. E mantenho até hoje. Tenho vários projetos ainda para fazer.
0: Para fazer em televisão.
2: Em televisão. Alguns este ano, outros estão preparados para o próximo ano. Mas faço apenas por diversão.
0: Muito bem. Salvo, no entanto, tu não me sentias completamente realizado. A reabilitação chamava-te, não é? Sempre. Então em 2020 fizeste a formação nesta área no Instituto Borges de Sousa, em Lisboa.
2: Exato.
0: Quais os maiores ensinamentos que te passaram nessa instituição?
2: Olha, para começar, Vítor, isto foi um sonho que eu tive. Ou seja, em 2020, lembro-me de ter um sonho onde eu estava num local qualquer com muitas pessoas onde gemiam de dor.
0: Sim.
2: E toda a gente ali à minha volta a pedir-me, ajude-me, ajude-me, veja o que é que eu tenho no pé, o que é que eu tenho no braço. Eu acordei e vi aquele sonho como um sinal. Achei que era a altura para eu me dedicar um bocadinho à parte da reabilitação. Era algo que eu já tinha algum gosto, mas não tinha conhecimento. Entretanto, achei que este sonho é indicativo de começar.

0: fisioterapia para Portugal.
1: Uau.
0: Ou seja, na altura em que ele apareceu para a fisioterapia, ele foi escorraçado, literalmente, porque achavam que é que ele não acrescentava nada. Ou seja, havia uma cirurgia e após a cirurgia as pessoas iam para casa e com o tempo iriam recuperar e iriam estar bem. O que não é verdade. Porquê? Porque depois de qualquer cirurgia, qualquer membro, é necessária alguma reabilitação, alguma fisioterapia. E Borges de Sousa foi quem começou a implementar a fisioterapia em Portugal. Foi chamado do curandeiro, foi agredido, não queriam nem por nada a desenvolver aquela área em Portugal, achavam que havia a área da medicina, mas depois ele queria fazer qualquer coisa que não tinha a ver com medicina, mas que era um curandeiro e que aquilo não iria resultar. E Borges de Sousa começou a trabalhar em casa, às escondidas, a recuperar pessoas. Pessoas que eram operadas, depois começavam a reabilitação, ao final de 2-3 meses estavam impecáveis. Com o passar do tempo, começou-se a integrar a fisioterapia em Portugal e a aceitação começou-se a dar. Ou seja, começaram a perceber que depois de uma cirurgia, ou mesmo não havendo intervenção cirúrgica, uma lesão qualquer, a reabilitação ajudaria na recomposição da pessoa, ok? Ou seja, eu estava no local certo. Eu escolhi o centro onde o nome foi dado ao centro de alguém muito importante, o pioneiro em Portugal. Fiz a minha formação, foram 3 anos de formação e acabei a minha formação e então comecei a trabalhar, a fazer domicílios, pessoas amigas que iam ter comigo para eu tratar e tal. Até que um colega de curso ligou-me e sugeriu, Salmão, que tal nós abrirmos um espaço e começarmos a trabalhar dentro do nosso espaço a fazer a reabilitação.
1: Em 2023?
0: Em 2023. Foi quando eu comecei em Santo António dos Cavaleiros. Tenho uma pessoa amiga que tem uma barbearia e lá nos fundos, num corredor que ele tem lá nas traseiras, tem uma pequena sala e foi onde eu comecei a fazer os meus primeiros trabalhos. Foram tantos ou tão poucos, Vitor, que passaram 6 meses, mais ou menos, abri a minha primeira loja, estive lá 6 meses, muita clientela, muita adesão, ou seja, houve muita procura, a sala não tinha muitas condições, e então foi ali que eu decidi, ok,
1: tem que abrir um espaço.
0: É isto que eu vou fazer, tenho que abrir um espaço maior e abri o Evan Clínica. Surgiu uma oportunidade desta loja em agosto. E então, não hesitei, vim para cá e dei início à séria, à reabilitação aqui em Santo António dos Cavaleiros.
1: Mas qual, agora que te lembras toda a tua formação, qual o maior conhecimento, os maiores conhecimentos que o próprio Instituto te passou e também os teus colegas, tu te lembras agora?
0: Dentro da reabilitação, eu tive uma professora que é fisioterapeuta, osteopata, e também é escritora. Inclusivamente ela deixou a área da fisioterapia, a osteopatia, dedicou-se
1: mais
0: à área da escrita, lançou alguns livros, ok? Mas dentro dos vários módulos que nós temos na formação, aquele que eu acho que mais me chamou a atenção foi a parte articular. Ou seja, as articulações é algo que afeta muito as pessoas, muito mesmo. E o trabalho articular, para mim, é aquele que me dá mais gozo fazer. Adoro fazer recuperações musculares, mas as articulações. Porquê? Porque em várias idades, por uma razão ou por outra, nós temos muitos desequilíbrios articulares. E eu achava que a fisioterapia era muito na base muscular, tendonal, ligamentar, e não tão aquela parte esquelética, a parte óssea, a parte das articulações. E isto para mim foi maravilhoso, adoro trabalhar. Entretanto, também houve ali uma outra situação que me fascinou bastante, que é a parte da coluna. Ou seja, eu fiz uma formação, uma especialização no tratamento da coluna. A coluna tem uma importância muito maior do que aquela que eu imaginava quando comecei a tirar esta formação. Fiz esta especialização à parte do meu curso. Foi uma formação com cubanos, que na minha ótica, na minha opinião particular, são dos melhores do mundo, Gostei muito de fazer essa formação e gosto muito da reabilitação à coluna.

0: E temos muita gente a procurar o tratamento da coluna, que é algo que provoca mesmo muito desconforto, principalmente para os membros inferiores, porque está ligado aos membros inferiores, ok? E as pessoas sofrem muito problemas de tornozelos, joelhos, anca, que a origem está na
1: Muitas vezes está
0: coluna.
1: na coluna.
0: As pessoas até acham engraçado porque aparecem, olha, dói-me a anca, dói-me o joelho, e eu começo a mexer na coluna e dizem-me, não, sou Salomão, não é aí que me dói, dói-me
1: Exato.
0: nas pernas,
1: Só pensa que
0: não percebem a
1: a raiz
0: ligação que
1: é ali, né?
0: existe, é feito o tratamento à coluna, melhora a parte dos membros inferiores, ok? E aí eles começam a perceber a ligação realmente
1: Ligação.
0: que existe entre coluna e membros inferiores. Portanto, é uma
1: Muito
0: coisa
1: bem.
0: que eu adoro fazer, tratamento à
1: É
0: coluna.
1: isso mesmo. Estamos aqui na rubrica de Sonho à Realidade com Salomão Silva, Salmo Silva. Em 2024, dia 6 de agosto de
0: 6 de
1: 2024,
0: agosto.
1: estamos precisamente em agosto, já se celebra este primeiro aniversário do Heaven Clinic.
0: Heaven Clinic.
1: Então, tens aqui diversos serviços: fisioterapia, osteopatia, reflexologia, podal, hipnose clínica, reabilitação geral, estética e crioterapia. O sonho torna-se realidade, não é? Então, para além destes serviços serem a tua missão, o que difere de outros locais, de outras clínicas? O que é que é chamativo aqui para o Heaven Clinic, que as pessoas venham? O que é que difere?
0: Vitor, antes de mais, eu não trabalho sozinho, portanto tenho colegas, não sou eu que trabalho todas essas áreas, ok? Isto é uma equipa que está
1: Exato.
0: por trás do Heaven Clinic, mas há aqui uma diferença, a meu ver, isto na minha ótica, ok? Eu desde o início, eu fui operado ao joelho, eu fiz reabilitação, e aquilo assustou-me um bocadinho quando entrei naquela sala de reabilitação e vi várias pessoas dentro da sala a serem
1: A serem
0: reabilitadas.
1: reabilitadas.
0: Vi apenas um técnico a reabilitar e senti ali um certo abandono. Cada vez que eu ia fazer a minha reabilitação, estavam várias pessoas dentro de uma sala e sentia pouca atenção para comigo e para com os outros também. E eu na altura já pensava, bem, um dia, quando eu tiver o meu próprio espaço, se há algo que eu não quero é isto. É que o utente se sinta abandonado, que esteja dentro de uma sala com várias pessoas, um técnico lá dentro, e que a pessoa esteja ali, vamos dizer, a perder um bocadinho do seu tempo, porque está ali uma hora e pouco, e a intervenção que tem é de 10 a 15 minutos, ok? Isso cria uma certa frustração nas pessoas. Já a pessoa está com uma lesão, quer recuperar. Em termos psicológicos, está cheia de vontade de ultrapassar aquela dor, não é? Aquele desconforto, e sente uma certa frustração porque está num local onde é para reabilitar e a reabilitação torna-se algo muito lenta,
1: Exato.
0: ok? E é aqui que eu penso que fazemos a diferença. Nós trabalhamos one-to-one, ou seja, não atendo mais do que um utente ao mesmo tempo. O Vitor teve a oportunidade de cá estar e nós
1: Sim.
0: temos várias salas aqui,
1: Exato.
0: onde as pessoas são distribuídas pelas várias salas e onde nós fazemos um atendimento one-to-one. Ou seja, a pessoa está ali uma hora, tem o técnico a trabalhar
1: Durante
0: diretamente com a
1: aquela hora,
0: pessoa,
1: exatamente.
0: só com aquela pessoa, e em termos de resultado, para nós o resultado é muito melhor e mesmo para a pessoa, em termos psicológicos, ela sente-se muito melhor, sente-se confortada e já recebemos muitos elogios neste aspecto. Já nos disseram, Salomão, já estivemos em várias salas de reabilitação e pela primeira vez sentimos-nos a sermos cuidados. Ou seja, entramos numa
1: Serem
0: sala,
1: carinhados e
0: exatamente, tem apenas um técnico, há um foco total em nós e nós vemos a diferença na reabilitação. Por isso eu penso que isto é uma das coisas que marcamos a diferença. Outra coisa que eu também penso que seja importante são os produtos que nós usamos. Nós não olhamos a preços. A exigência dentro do Ever é nós termos os melhores produtos, os melhores técnicos, que é algo que eu penso que também faz toda a diferença.
1: Exato,
0: Nós, cada vez que integramos um membro dentro da equipa da família Evan, nós temos um certo cuidado a fazermos esta seleção. Porquê? Porque nós queremos que venham para agregar, para acrescentar
1: exato.
0: e que entrem dentro da metodologia do Evan, na forma como nós trabalhamos, como nós tratamos. E mesmo
1: Cuidar com as
0: o
1: pessoas.
0: pós-tratamento, o acompanhamento que é feito, isso é uma exigência que é feita da parte da clínica e
1: Muito
0: acho que isso tem feito a diferença.
1: bem. Muito bem, Salu. Como é que tiveste essa ideia de criar o nome Heaven Clinic? Como é que surgiu essa
0: Heaven
1: ideia?
0: Clinic. Como eu te mencionei, Vitor, Isto foi um sonho, apesar de eu ter este gosto, ok, desde muito pequeno, mas este sonho, eu sonhei que estava num local que não me parecia na Terra. Que ele parecia-me um local distante, um local diferente. E eu sou uma pessoa muito ligada a Deus. E eu penso que aquilo foi um sinal, ok? Eu acordei, como eu te disse, avancei para este projeto, não é? Querer entrar na área da reabilitação. E como veio de um sinal que era um espaço que a mim me pareceu estar no Também céu, eu. Ok?
1: Fazia todo sentido.
0: Achei que fazia todo o sentido dar o nome à clínica de Heaven. As pessoas vêm com dor e sentem-se ali num momento um bocadinho distante, um bocadinho zen, um bocado fora. Acaba aquela hora e o comentário que eu tenho muitas vezes é: ai, viemos de volta à Terra. Portanto, então, faz todo o sentido, o nome Heaven Clinic.
1: Muito bem. Até agora tens tido muitos clientes, não é? E graças como é que tem sido o feedback das
0: bom,
1: pessoas?
0: Muito bom, Vitor.
1: Tens tido... Fala-me um pouco em termos de pessoas que cá vêm, desde artistas famosos, desde atletas também. Fala-me um pouco sobre isso também.
0: É assim, nós recebemos muita gente, ok? Várias idades, ambos os sexos. Temos, como tu mencionaste, muita gente conhecida, da televisão, da rádio, ok? Quando atravessam aquela porta, nós não fazemos qualquer tipo de diferenciação. São utentes, vêm em sofrimento e nós o que queremos fazer é dar alta o mais rápido possível e as pessoas saírem daqui bem, ok? Em termos de feedback, uma coisa que eu acho preocupante, e eu vou ser sincero, porque é que eu digo preocupante, é que eu penso que nós evoluímos, e eu falo muito por mim, Vitor, eu acho que nós evoluímos trabalhando nos nossos erros, nos nossos defeitos, acho que é a melhor forma de nós podermos progredir. Não sei se diga infelizmente ou felizmente, eu nunca recebi uma crítica. Nunca, até hoje, desde que eu comecei a trabalhar, o feedback das pessoas é muito bom. Nós temos casos de ter vindo uma pessoa para se vir tratar, passado um tempo trouxe a esposa, depois o filho, e neste momento nós tratamos da família inteira. São vários membros da família que se vêm tratar ao Evan. E aparecem-nos muitas pessoas que foram indicadas por outras pessoas.
1: Okay.
0: Ou seja, o que para nós também é maravilhoso, porque costuma-se dizer que a melhor publicidade é o boca a boca, não é? E o feedback positivo. E é isto que nós vamos recebendo todos os dias, recebemos vários elogios, as pessoas estão muito satisfeitas, mas como eu digo, também estou à espera das críticas para podermos trabalhar na parte da crítica e podermos melhorar. Até agora não recebemos nenhuma, mas estou mesmo aqui ansioso que venha a primeira crítica.
1: Venham críticas.
0: Porque é que nós não estamos a fazer tão bem, portanto, venham e venham
1: críticas
0: também.
1: Construtivas, é?
0: Críticas. Podem ser destrutivas também, não há problema, pode ser destrutivo. Porque acho que isto é um processo e tudo ajuda-nos a crescer. E,
1: E perspectivas para o final, até o final deste ano de 2025?
0: Até ao final deste ano, nós estamos a fazer algumas parcerias com alguns seguros de saúde. Fechamos uma parceria com a Medicare, ok? Que é, acho que é em termos de seguro de saúde, é uma boa empresa, a Medicare. Tem cerca de 1 milhão e 400 mil clientes em Portugal. Até ao final do mês, temos mais duas parcerias para fechar, com a Medis e com a Multicare, ok? Entretanto, no início do próximo ano, estamos a ver se conseguimos também a parceria com o Serviço Nacional de Saúde para dar acesso a outras pessoas também que não têm condições financeiras para uma reabilitação, mas através do Serviço Nacional de Saúde não pagam e então tornam-se mais fácil. Então, estamos a ver se conseguimos também
1: e
0: essa parceria.
1: Qual é o próximo grande desafio que a Heaven tem?
0: Em termos nacionais, em termos internacionais, é assim, o objetivo passa por nós abrirmos mais clínicas em Portugal, ok? Queremos abrir pelo menos uma na Zona Norte, no Porto, Braga, e outra na Zona Sul, ok? Isto numa primeira fase. Depois também não deixamos de pensar na internacionalização da marca, ou seja, também podemos levar a nossa metodologia além fronteiras, e o país que me vem logo assim à cabeça é o Reino Unido.
1: Verdade.
0: Foi onde eu estive vários anos e onde a fisioterapia em Inglaterra é zero. Zero.
1: Okay.
0: Ou seja, a forma como eles reabilitam, só para teres uma ideia, Vítor, tu partes o braço, colocas gesso, quando te é retirado o gesso, dão-te um papel com alguns exercícios para tu fazeres em casa e tu vais para casa fazer a reabilitação sozinho. Isto é a fisioterapia em Inglaterra, ok? Acho que é mau,
1: claro,
0: as pessoas precisam sempre de algum acompanhamento, perceberem se estão a fazer bem ou mal os exercícios, se está a haver progressão ou não, e isto não existe desta forma.
1: Okay.
0: Portanto, eu penso que talvez finais do próximo ano vamos dar esse passo, e abrirmos o primeiro Evan no Reino Unido.
1: No Reino Unido,
0: no estrangeiro.
1: Muito bem, tu és alguém que teve diversos sonhos, concretizaste-os. Qual o grande segredo para esse sucesso?
0: Eu acho que não existem segredos, Vítor. Existe é uma vontade enorme e muita dinâmica. Ou seja, eu sou uma pessoa que sou muito levado por coisas novas, ok? Eu gosto muito de aprender, adoro aprender. E muitas vezes eu vou a outras áreas, aprendo certas coisas, depois eu consigo interiorizar e serve-me para eu aplicar noutras situações, ok? E lá está, o desporto, fiz muitos anos de desporto, hoje em dia a fisioterapia está relacionada ao desporto, recebemos muitos atletas, ok? Em termos de televisão, faço televisão até hoje e desenvolvi muitos contactos, tenho muitas pessoas que me procuram para fazer a reabilitação, ok? Por isso, não vou parar, quero continuar, não sei o que é que me vai aparecer daqui para a frente, projetos novos dentro de outras áreas, que eu sou muito assim, Vítor, se eu tiver tempo, se for algo que eu goste, por que não conhecer, por que não experimentar, ok? Sim. Mas nunca deixando a reabilitação.
1: Exato.
0: E indo sempre buscar ideias e coisas que eu possa depois trazer e inserir dentro da reabilitação. Não só na parte física, mas na parte social também da coisa, na parte psicológica e em outras vertentes. Não apenas a vertente.
1: Muito bem. Se pudesse definir o Heaven Clinic em três palavras, como é que o farias?
0: Ambição? Temos muita ambição, ok? Ambição nossa e ambição dos utentes. Chegam aqui e têm que ter aquela vontade de ultrapassar aquele obstáculo, aliviar a dor e livrar-se daquele desconforto, ok? A segunda palavra que eu iria aplicar era a coragem. Porquê? Porque também é preciso ter um pouco de coragem para darmos este passo. Há muitas pessoas que estão magoadas, mas não têm a coragem de dar início ao processo de recuperação. Nunca o fizeram e acham que é algo doloroso, que requer muito sacrifício e muitas vezes retraem-se e acham que não têm coragem para o fazer, ok? E a qualidade? Penso que a qualidade é algo que, desde o momento em que nós abrimos aquela porta até ao final do dia, a nossa preocupação é nós darmos a maior qualidade possível àquele utente, ok? Tanto dentro do espaço, ele sentir-se à vontade, sentir-se bem, não se sentir num local onde vamos tratar da dor, e como o Vítor vê as instalações, fizemos de uma forma muito leve, a cor, a decoração, tudo de forma a que as pessoas entram e sintam-se bem, que se sintam leves, ok? E depois que se vão embora e que possam lá fora dizer: estive num local onde existe muita qualidade, e normalmente é através da qualidade, seja em que área for, quando nós vamos à primeira vez, que nós depois divulgamos e identificamos, e muitas vezes até... Exatamente. A expressão que usam os ingleses é: the first impression is the last impression. E é verdade. Eles vão ao local, gostam, sentem que há qualidade e indicam imediatamente aquele local. Portanto, estas três palavras para mim são fundamentais para definir a nossa clínica.
1: Muito bem. Então, qual a mensagem que queres deixar a todas as pessoas que querem iniciar um projeto, ou querem ser empresários? Qual a mensagem para essas pessoas?
0: Coragem. Acho que falta muita coragem às pessoas, às vezes, para dar aquele passo. Uhum.

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1: 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Boa noite. 10 horas.
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4: Depressão, excesso de passado e escassez de futuro. A depressão é uma doença que, segundo dados da Direção-Geral de Saúde, afeta cerca de 7,9% da população. Este é um número preocupante, apenas estando atrás das perturbações da ansiedade. A depressão é considerada uma doença silenciosa e, como tal, o seu diagnóstico torna-se dificultado se a pessoa não procurar ajuda. O ouvinte deve estar atento aos seguintes sintomas: alterações de sono, perda ou aumento de apetite, alterações da cognição, lentificação ou agitação de movimentos, cansaço, fadiga, sentimentos de desvalorização pessoal e culpa, pensamentos sobre a morte, humor depressivo e falta de prazer nas atividades que antes via como prazerosas. Neste sentido, se o ouvinte estiver a passar por estes sintomas ou conhece alguém que eventualmente possa estar nessa situação, deve sinalizar o caso e procurar ajuda especializada. A perturbação depressiva afeta em maior número as mulheres, sendo que a mesma poderá iniciar-se em qualquer idade. Contudo, existe maior probabilidade de desenvolvimento da depressão durante a adolescência. Muito provavelmente deve-se aos desafios e crises específicos que são característicos desta faixa etária. É importante também, e aqui reside o perigo da depressão e o motivo da mesma ser silenciosa, não deixar evoluir a doença e procurar ajuda rapidamente, pois é característico os doentes de depressão apresentarem tentativas de suicídio e comportamentos para suicidas, que consequentemente fará com que a sua integridade física seja posta em causa. Para além disto, é igualmente importante saber distinguir corretamente a perturbação depressiva, sentimentos de tristeza e de isolamento social. Assim, o caro ouvinte deve procurar estar atento a todos os sinais desta doença. A depressão resulta de um excesso de passado e de uma falta considerável de futuro.
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4: A contribuição da inteligência emocional para o desenvolvimento empresarial. Em Portugal, as empresas são pensadas e desenvolvidas tendo como fator primordial a procura da obtenção de lucros. Por sua vez, para atingir esses esperados lucros, é necessário criar mecanismos que o facilitem. Desta forma, um dos mecanismos existentes baseia-se no conceito de inteligência emocional. A inteligência emocional é entendida como a capacidade do indivíduo a identificar os próprios sentimentos e os dos que o rodeiam. Paralelamente, é ainda descrita como a capacidade de se motivar e de gerir as emoções em si e nos outros. Tem também um papel preponderante na liderança e no bem-estar relacional. Numa empresa composta por dezenas ou até centenas de funcionários, existe a necessidade de regular as interações sociais e gestão de expectativas, o stress e a tomada de decisão, entre outros fatores. Desta forma, urge capacitar os líderes dessas empresas de competências que assentem na inteligência emocional. É do senso comum que uma equipa de trabalho motivada e bem gerida produz um rendimento superior a uma equipa desmotivada. O líder da organização deve ter a capacidade de compreender e gerir as próprias emoções e as dos outros, procurando manter a sua equipa motivada e focada nos superiores objetivos da empresa. Contudo, o mesmo deve ter em consideração a complexidade das relações humanas. É aqui que reside o segredo do bom funcionamento organizacional e empresarial. Uma outra vantagem, ser alguém com inteligência emocional prende-se com uma mais saudável adaptação às adversidades, sejam elas mais ou menos gravosas. Por exemplo, um indivíduo inteligente emocionalmente tem a capacidade de, face a uma situação de despedimento, encontrar ferramentas que lhe permitam lidar com a situação de uma forma mais saudável, olhando para a mesma não tanto como um problema, mas sim como uma janela de oportunidade para fazer algo diferente. Face a estes argumentos, é absolutamente imperativo aumentar a consciencialização para a importância da inteligência emocional no desenvolvimento sustentável das empresas e das pessoas.
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4: Fobia social, o medo em sociedade. A fobia social, também denominada na gíria clínica por ansiedade social, é uma doença do foro mental que se caracteriza por um medo ou ansiedade intensos em contexto social e que tem um grande impacto no dia-a-dia do indivíduo. Todo o contacto social passa assim a ser vivido com intensa ansiedade. Esta patologia apresenta interferência na vida laboral, académica e social, afetando deste modo a qualidade de vida do indivíduo. Pode caracterizar-se, neste sentido, pelo abandono escolar precoce, falta de lazer e de relacionamentos, desemprego pela incapacidade de interagir com os colegas de trabalho e, em casos mais graves, pode levar ao isolamento social. A fobia social manifesta-se, geralmente, entre a infância e a adolescência. Contudo, provavelmente não se dá grande importância aos sinais da doença, explicando tais comportamentos à luz da personalidade do próprio jovem ou pela tão famosa timidez. Como o ouvinte perceberá, esta situação impedirá um diagnóstico precoce da doença, levando a que a mesma avance para estádios mais graves. É recorrente que, com o avançar da idade, surja a comorbidade, com doenças como a depressão, o pânico, os comportamentos aditivos e outras perturbações de ansiedade. A perturbação de fobia social pode ser generalizada ou então específica de desempenho, o que significa que o sujeito apenas desenvolve este estado de ansiedade quando é alvo de avaliação de terceiros. O tratamento passa pelo trabalho psicológico, especialmente assente numa corrente cognitiva ou comportamental, cujo objetivo passa por diminuir o impacto que esta doença tem na qualidade de vida do indivíduo, podendo mesmo acabar com os sintomas e o mal-estar característico desta patologia. Neste sentido, importa explicar sucintamente as técnicas psicológicas mais importantes e que, por sua vez, produzem resultados mais significativos. A reestruturação cognitiva tem como objetivo enfrentar os pensamentos disfuncionais e substituí-los por outros mais adaptativos. A técnica é aplicada a pensamentos que ocorram antes, durante e após a situação social experienciada com ansiedade. Assim, é possível que, ao alterar as cognições disfuncionais, o indivíduo analise o seu comportamento, onde regularmente valoriza negativamente, de forma exagerada, a situação. Neste sentido, a reestruturação cognitiva procura identificar os pensamentos distorcidos até chegar à crença, que é o pensamento central do indivíduo, favorecendo assim uma melhor compreensão por parte do clínico do funcionamento cognitivo do seu paciente. O treino das habilidades sociais tem como objetivo dotar o indivíduo de um repertório de comportamentos mais adequados socialmente, para que o mesmo possa usar e obter maior sucesso no contacto social. As técnicas de relaxamento visam que o indivíduo aprenda a ter maior controlo das respostas fisiológicas causadas pela ansiedade de que é alvo nas situações sociais. O treino de exposição consiste no confronto gradual com as situações temidas. É recomendável, consoante o estádio da fobia social, que esta técnica seja primeiramente aplicada em contexto de consultório e evolutivamente se faça a exposição ao vivo. Tão importante como a escolha e a condução das técnicas acima explanadas, importa o diagnóstico precoce e minucioso da perturbação por parte do clínico, pois só assim é possível diminuir o impacto que a fobia social tem na vida do indivíduo. Em última análise, procurar ajuda psicológica não é um sinal de fraqueza, mas pode sim evitar o desenvolvimento deste tipo de patologia, bem como contribuir para o aumento da qualidade de vida.
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4: Alzheimer, foco no passado com um olhar no futuro. O Dia Mundial da Doença de Alzheimer é assinalado a 21 de setembro. Contudo, acresce uma necessidade de antecipar uma reflexão sobre o tema, uma vez que esta é a principal demência que os nossos idosos padecem. O Alzheimer é uma doença neurodegenerativa que provoca uma deterioração das funções mentais, até à data irreversível, apesar de existirem cada vez mais estudos e experiências que procuram reverter o curso da doença. A gravidade desta doença pode levar a problemas comportamentais, de personalidade e à crescente dificuldade na execução das tarefas de vida diária. O desenvolvimento da doença dá-se à medida que as células cerebrais sofrem uma redução de tamanho e número, decorrentes do processo de envelhecimento, formando-se tranças no seu interior e placas no espaço exterior entre as células. Esta situação impossibilita a comunicação das mesmas dentro do cérebro e danifica as ligações intercelulares, acabando por morrer e levar, consequentemente, a uma incapacidade de recordar a informação. No que diz respeito aos sintomas, podem surgir lapsos de memória, especialmente de acontecimentos recentes, dificuldade em encontrar palavras para objetos, discurso vago durante as conversas, perda de interesse por atividades que antes eram apreciadas, demora a fazer atividades de rotina, esquecer-se da pessoa ou lugares conhecidos, incapacidade em compreender perguntas e instruções, deterioração das competências sociais, imprevisibilidade emocional. Neste sentido, se o ouvinte tem mais de 65 anos, possui uma história familiar de Alzheimer, tem hipertensão, colesterol elevado e diabetes não controlados, apresenta um estilo de vida sedentário e pouca ativação mental, esteja especialmente atento. Se começar a sentir alguns dos sintomas supramencionados, procure ajuda especializada, pois o diagnóstico precoce é fundamental. A estimulação cognitiva pode assim constituir-se como um excelente método psicológico para estancar a progressão da doença de Alzheimer, aumentando consequentemente a qualidade de vida dos utentes, bem como a esperança média de vida dos mesmos.
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4: Pedofilia. Definição, perfil do agressor e consequências na vítima. A pedofilia constitui-se como uma relação entre um agressor e uma vítima, uma criança. Ao contrário do que se pensa no senso comum, a pedofilia não se traduz necessariamente em abuso sexual, mas sim interesse sexual. Em última análise, caracteriza-se por uma intensa atração de um indivíduo a uma criança. Contudo, este interesse ou atração pode não vir a ser consumado. Para uma melhor compreensão desta designação, o ouvinte deve entender a existência de dois tipos de pedófilos: o pedófilo não criminoso e o pedófilo criminoso. O pedófilo não criminoso é aquele que, apesar de manter interesse sexual na criança, tem o discernimento e a autodeterminação de manter essas suas fantasias na sua mente, sem as pôr em prática. Por sua vez, o pedófilo criminoso, também denominado por abusador, apesar de lhe ser reconhecido discernimento e autodeterminação, deixa que as suas fantasias se tornem reais. A pedofilia enquanto crime ocorre muito frequentemente em contexto familiar, sendo que na sua maioria o agressor é de sexo masculino. Estes atos promovem grandes danos no desenvolvimento da criança. Neste sentido, a prevenção deve ser iniciada o mais cedo possível, quando a criança começar a ter compreensão da sexualidade, começar a compreender o seu corpo. Os pais já devem orientá-la para que ela não permita que toquem no seu corpo sem a sua permissão, muito menos nas partes íntimas. Algumas crianças, quando abusadas sexualmente, podem ter dificuldades para estabelecer relações harmoniosas com outras pessoas, podendo também se transformar em adultos que abusam de outras crianças ou que se iniciam na prostituição. É muito frequente as crianças abusadas ficarem aterrorizadas, confusas e muito temerosas de contar sobre o incidente, sendo até inundadas por sentimentos de culpa, o que leva a que muitos dos casos nunca venham a ser descobertos. Neste sentido, é importante que os responsáveis pela criança estejam atentos aos sinais de abuso, pois sabe-se que uma criança é facilmente manipulada e que não tem condições de compreender e consentir uma relação sexual. Além dos danos causados pelo abuso em si, constatou-se que existem os possíveis danos secundários gerados pela relação do abuso, como a reação da família perante a descoberta do ato e a falta de preparação dos técnicos que atendem as vítimas. Assim, assume-se que é de suma importância os profissionais que atuam nesta área estejam especialmente atentos a estas possíveis consequências, uma vez que ao ignorar tais aspectos pode estruturar ainda mais a vítima. Em última análise, a criança abusada precisa não só do restabelecimento da sua integridade física e psíquica, como também de proteção, assistência familiar e, fundamentalmente, ser afastada do agressor.
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1: 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Boa noite. 11 horas.
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2: 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Boa noite. Meia-noite.
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2: 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Uma hora.
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